0: Muito bem, para quem pediu música alemã, seu Lorivaldo Pfeiffer, né, para o Renato Pleuser. Então, com isso nós vamos encerrando hoje o nosso domingo especial, agradecendo a todos que estiveram na nossa companhia, né, e no próximo domingo às 19h30 tem mais. Na sequência, então, como acontece às vezes domingo, né, vamos chamando o nosso colega Marcos, que está lá do outro lado, é, que vai falar um pouquinho sobre a previsão do tempo. Boa noite, Marcos.
1: Boa noite, Olívio. Boa noite, ouvintes da 104. A gente está chegando aí com a previsão do tempo para esse início de semana, final de domingo, aí um domingo enfarruscado, fechado, feio, esquisito. Feio mesmo. Não chegou a chover, não apareceu nem a garoa, não apareceu. Estamos com 14 graus de temperatura, a temperatura praticamente se manteve estável hoje durante todo o dia aí. E o que, que a gente tem para os próximos dias? 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O que, que a gente tem? Para amanhã a gente começa com um tempo bom e deve de ter alguma instabilidade bem no final do período. A temperatura vai estar ali entre... Não vai passar dos 20 graus, tá? A temperatura não passa dos 20 graus. Aliás, essa vai ser a tônica da semana, tá? A gente não vai passar dos 20 graus. A gente vai ter temperaturas aí na faixa de 10, 11, 12, 13 graus de manhã, 18, 19 graus à tarde. Essa vai ser a semana toda. A terça-feira deve ter algumas pancadas de chuva. É muita coisa, Furão? Não é muita coisa. A gente vai ter aí algumas pancadas de chuva, então, na terça-feira. Ainda pode sobrar algum rescaldo para quarta. Para quarta-feira. Não, vamos inverter aqui. Amanhã e terça-feira são dois dias que vai ter um pouquinho de instabilidade, então. Principalmente amanhã de noite e a terça-feira ainda. Depois na quarta-feira volta o tempo bom, vamos a 20 graus na quarta-feira. 19, 20 graus na quarta. Na quinta-feira a temperatura de manhã pode ficar abaixo dos 10 graus, mas não vai a 20 à tarde. A sexta-feira entre 10 e 20 graus. No sábado a gente pode passar dos 20 graus. Não teremos uma semana de frio. A instabilidade então é amanhã, final do período, e a terça-feira. Depois na quarta-feira volta o tempo bom. E assim a gente vai com o tempo bom até pelo menos depois no meio da outra semana. Não temos previsão de chuva volumosa para os próximos dias. Isso é o que está se desenhando. No máximo a gente vai ter alguma pancada de chuva então de amanhã para depois de amanhã. E depois volta o tempo bom com temperatura bem agradável, gostosa. Não vai ser frio, mas também não vai ser quente. Então esta é a situação que a gente tem aí para os próximos dias na nossa região. 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Amanhã a gente volta aí com o bate-papo, amanhã meio-dia. Amanhã de tardezinho o Furão está de volta aí com o programa Fim de Tarde e de Noite, o programa da noite. Um grande abraço. Obrigado, Olívio. Boa noite aos ouvintes.
0: Muito bem, boa noite. Então vamos na sequência aí da nossa programação. Vamos deixando então aí uma boa seleção e eu volto amanhã de manhã a partir das 6 horas. A todos, então, uma boa noite.

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1: 22 horas e 18 minutos.

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1: 22 horas e 36 minutos.

0: Pode entrar!
1: Oh, e aí, vocês viram a morena?
2: Eu também não vi.
1: Meu Deus do céu.

0: achando que tá enganando quem?
1: Tá achando que tá enganando quem? Zé Rodolfo!
2: Fala, Mateuzinho!

0: Gabriel!
1: Que música linda, hein?
2: Felicidade imensa participar com vocês. Obrigado pelo carinho. Obrigado pelo convite.
1: Prazer demais, dá um abraço.
2: Que música apaixonada, que música linda, rapaz.

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1: 22 horas e 50 minutos.

0: 22h52.
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0: Jorge Henrique Rodrigo.
1: Show de bola.
2: Aí, Bigode Produções.
3: Jacaré, Jacaré.
2: Eu acho que é mais uma.

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1: 23 horas e 6 minutos.

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1: 23 horas e 17 minutos.

0: Sucesso!
1: Valeu, Angeli.
2: Guilherme Santiago, canta essa moda com a gente assim.
0: Só se for agora?
3: Ô, menino.

0: moçada!
1: Valeu!
0: Daniel Caô!
1: Thiago Graciano, sucesso, viu?
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3: 23 horas e 32 minutos.

0: E o quê?
1: O nosso rolezinho light.
0: Vem pro nosso rolezinho light, vem. Valeu, não vai!
2: Bom demais!
0: Marecedor!
2: Bom demais!

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0: Tenu.
1: Ah, moleque. Moleque. Tamo junto.
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3: 23:46.
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1: Marília
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3: Pode vir, tá de boa.

0: 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Será que eu esqueço dela dessa vez?
1: Isso é Brasil! 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
1: Zero hora e um minuto.

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1: 0 hora e 13 minutos.

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0: Marcos e Fernando.
1: Valeu demais. Sucesso, gente, viu?
0: Obrigado mais uma vez.
1: Você sabe que vocês moram no nosso coração, né?
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3: 0 hora e 37 minutos.

0: Que delícia, meu Deus!
1: Bom demais, hein?
2: Meus amigos me perguntaram lá na escola quando eu cresci, que eu vou ser. Eu falei que eu sou formada na pecuária, o menino da pecuária.
3: De ponta a ponta.

0: melhor rolê da City aqui hoje.
1: Pelo amor de Deus.
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3: Zero hora e 45 minutos.
4: Ei!

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1: Zero hora e 57 minutos.

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1: 1 hora e 6 minutos.

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1: 1 hora e 17 minutos.

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1: Uma hora e 26 minutos.
2: Ei, B, hoje manhã liberou o carro, ó. Manda

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1: Uma hora e 38 minutos.

0: estourando o tiro da nossa aí, vai! Valeu!
1: Agora é o seguinte, tá?
2: Agora vamos falar de amor.

0: Jorge Matheus!
1: Muito obrigado, cara! Que bom poder estar aqui com vocês!
2: Valeu demais!
0: Severãozinho, Diego Vitor, o Garcia!

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1: Uma hora e 51 minutos.

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1: 2 horas e 2 minutos.

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1: 2 horas e 18 minutos.

0: senador.
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2: 2 horas e 29 minutos.

0: as embaixadoras. Sefi. E eu fico nu. Ai, meus filhos. Muito obrigado, Cariri.
1: Fala sério.
2: Fala sério.
3: Rádio como essa
4: não tem igual.
5: 2 horas e 36 minutos.

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2: 2:42.
3: Alô, Brasília!
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0: apresentação.
1: Paradão Sertanejo 2021.
0: Pode vir, tá de boa.

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2: 2 horas e 47 minutos.

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1: 2 horas e 57 minutos.

0: Kleber Benuto!
1: Guilherme Vitoru!
0: Manda boa!
2: Kleber Benuto!
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4: 3 horas e 10 minutos.

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1: 3 horas e 20 minutos.

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1: 3 horas e 30 minutos.

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1: 3 horas e 41 minutos.
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0: 3:51.
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2: Marília, a gente precisa conversar.
3: Pode mandar.
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0: Nunca quer, né?
1: Não, acho
0: mas
1: que não.
0: Eu não sou melhor que eu sou pra falar.
1: Deixa pra lá, né?
0: Deixa aqui. Marília Mendonça!
1: Gustavo Mioto!
0: Obrigado,
1: te
0: obrigado.
1: Amo
0: você.
1: Te amo.
0: Muito obrigado.
1: Eu e o Brasil inteiro.
2: Vamos assim então?

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1: 4 horas e 3 minutos.

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2: 4 horas e 8 minutos.

0: gostou, faz barulhão!
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2: 4 horas e 15 minutos.

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1: Obrigado, Zé. Zé Rodolfo.
0: Tamo junto.
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3: 4:37.
4: Esqueminha Max e Luan.
5: Provocou o DJ Guga, né? Só não vai achando que vai ficar assim.

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1: 4:49.
2: Léo Magalhães.

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1: 4:56.
2: Explica esse rolê, Luca e Matheus, vem assim.
3: Ó, fala

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1: 5 horas e 10 minutos.

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1: 5 horas e 20 minutos.

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1: 5 horas e 38 minutos.

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1: 5 horas e 46 minutos.

0: Valeu!
1: Murilo Rufi!
2: Obrigado, velho.
0: Obrigado, gente, obrigado, mais uma vez.
3: Muito, muito, muito, muito obrigado. Que Deus abençoe muito sua vida, seu projeto, obrigado sua vocês. Carreira, sua história.
2: Muito feliz, viu? Muito feliz. Que isso, obrigado de coração obrigado. Por tudo.

0: 6 horas.
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RTI, Pronem 472 104,9 FM, a emissora da Associação para o Desenvolvimento Ciro Branco, que neste momento estamos iniciando nossos trabalhos relativos à segunda-feira, 25 de maio de 2026. A todos, nosso muito bom dia. E vamos para a nossa mensagem do dia.

Você que é noiva, não acredite que casamento seja loteria, não. No casamento, o prêmio depende de você saber conquistá-lo. Prepare-se para ser feliz, para fazer feliz o homem a quem você ama. Estude seu gênio, não interfira em seus pensamentos. Trate-o com amor e carinho e verifique que a sorte grande do casamento está em suas mãos. De você depende a sua felicidade. Um bom dia e uma ótima segunda-feira. Seis horas e seis minutos, estamos chegando mais uma vez nesta manhã de segunda-feira, iniciando mais uma semana de trabalho. Nossa programação vai das 6 até as 24 e eu vou até as 7h30. Com muita alegria, com a graça de Deus, agradeço a Deus por me dado mais uma oportunidade por poder estar com vocês nesta manhã, né, para iniciarmos nosso Acordando com a 104, né? E vamos lá então, rodando as primeiras músicas, aguardando sua participação, a sua ligação, para maior brilhantismo aí do nosso programa.

Son 6 horas y 15 minutos, 104,9 FM, Rádio Com, e o programa Roda do Chimarão, né? Hoje temos Roda do Chimarão, segunda-feira, começo de semana, isso aí, né, Terezinha e Oneri, né, já estão preparados para trabalhar, pedir uma música aí, para logo mais ir para o serviço. Então tá aí, para nós, para a esposa, para mim e todos que estão na sintonia. Pediu aí com os atuais, né, Vida de Perfume, mas não achei com os atuais, só com JM. Então vai aí com JM.

0: Muito bem, né? São 6h19 e vamos então atendendo aí seu Dibirto, né? Seu Dibirto pediu uma música aí, Sai da Pista, João, né? Estão aí oferecendo para todos que estão na sintonia, todos amigos. Também mandando essa música aí, um abraço lá para o Eugênio Wachholz e Dona Rosalina, né, que sempre estão na sintonia também, né, e gostam, então aí, vamos ouvir então uma bandinha também, né, e isto também para o seu Alcido Seibert, que também está sempre na sintonia de manhã, é, gosta também de bandinha, então vamos lá.
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6 horas y 22 minutos, 104,9 FM, Rádio Conselho Branco e o Roda do Chimarão. Vamos lá, então, atendendo a esse... vamos ver quem é que nós temos. Seu Aldemar, sigue, né? Seu Aldemar pediu aí a música com Zum da Mata, né? Um abraço, Zum da Mata, lá em São Paulo. Vai, então, aí a música aí na sequência.

6 horas y 22 minutos, 104,9 FM, ar com cheiro branco e o Roda do Chimarão. Vamos lá, então, atendendo a esse...

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1: Muito bem, vamos lá na sequência então aí da nossa programação, né, desta manhã de segunda-feira, né, iniciando então mais uma semana de trabalho. Nosso abraço a todos aí que já estão na sintonia e vai então aí as próximas músicas aí da nossa programação.

6h42, roda do chimarrão. Nós temos aí Portal Gás aí de Santa Cruz, onde, né, foi feita uma reportagem aí com o ex-governador, senador Pedro Simão, aos 96 anos. Né, ele diz: o país vive uma época dramática, diz Pedro Simão em entrevista exclusiva. Né? Então, aí ele está vendo, né, a situação aí do Brasil. Oficina em Santa Cruz ajuda idosos a estimular a memória e ampliar a socialização. Temos pouca notícia hoje, segunda-feira. Santa Cruz recebe Copa Mercosul de patinação artística. RS 409 receberá galerias fluviais para reduzir alargamentos. Veracruz. Fiocruz terá produção nacional de terapias celulares contra câncer. Algumas das manchetes aí do Portal Gás aí de Santa Cruz do Sul. Vamos lá, são 6h43. É, mais música no Roda do Chimarrão.

É, mandando um abraço lá pro seu Wilton Mings, né? É, seu Wilton Mings nos mandou aí que hoje, bom dia aqui, então vamos ver, né? Hoje é dia do trabalhador rural, é, e dia do massagista, é, e dia da indústria, e dia do respeito ao contribuinte, é, e também, né, Seração 10 graus lá, né, aqui, nós temos no plato também, um pouco, né, também, e só que a temperatura aqui é um pouquinho mais, né, temos aí uns 12 graus, 12, 13 graus. Bom, então bem, vamos lá então na sequência aí da nossa programação.

Vamos lá, né? Na sequência, vamos atendendo. Aí vamos ver quem é que nos pediu, né? Bom dia, aqui é a Valíria. Quero pedir uma música do Gildo de Freitas e oferecer para meu pai João, para esposo César e os filhos Luiz e Vitor. Estamos na escuta do programa. Então tá aí. Aí então aí. Uma do Gil de Freitas, faça uma criança sorrir.

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1: Muito bem, vamos lá então na sequência aí, quem pediu o seu Darcy do Travessão, tá ligado na Rádio Com, quer ouvir uma música da programação com Teixeirinha, né? Com Teixeirinha pra esposa, pra mim, também pra esposa e pra todos que estão na sintonia. É, então vai aí, Teixeirinha, saudade que ficou...

0: Muito bem, vamos encerrando aqui o nosso Roda do Chimarrão desta manhã de segunda-feira, que volta amanhã a partir das 6 horas. Na sequência, espaço nossos avisos, comunicados, recados, apoiadores e convites.
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0: E vamos lá, temos aí o comunicado de desligamento programado, né, da Cooperativa de Eletrificação Centro Jacuí Limitada, que comunica que haverá interrupção dia 26 de maio de 2026, nesta terça-feira, portanto amanhã, das 13h30 até as 18 horas. Esse desligamento atingirá as localidades em Candelária, Palmital e Roncador, e Cerro Branco, linha Santo Antônio e linha Negra. É, pessoal, então, para amanhã, né? Temos também festa da Irongra, o padroeiro Santo Antônio, né? Isso vão se programando, né, para dia 14 de junho. É, onde tiver várias atrações, 9h30 procissão motorizada e bênção nos veículos, saída da Sercebe, da antiga Sercebe, 10 horas missa festiva, com a presença do bispo, 11 bazar, 12 almoço, 14 reunião do Santo com a banda Quarteto Musical de Arroio do Tigre. Então tá aí, e também vendas de cuca sexta, sábado e domingo. E uma boa copa e cozinha. Muito bem, vamos então, na sequência, não temos mais outra vez, vamos com o programa da Imater.
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11: E agora, um recado da Emater com Taline Schneider. Nesta segunda-feira, 25 de maio, celebramos o Dia do Trabalhador Rural, que tem um papel essencial na produção de alimentos e no desenvolvimento do país. É ele quem cuida da terra, dos animais e garante o alimento que chega à mesa de milhões de brasileiros. A Emater Ascar atua ao lado dessas famílias, oferecendo orientação técnica, capacitações e apoio à produção e à organização social. Esse trabalho contribui para melhorar as condições de vida, aumentar a renda e promover mais dignidade no campo. Valorizar o trabalhador rural é reconhecer sua importância para a sociedade e para a segurança alimentar.
10: Uma prática que pode melhorar o aproveitamento das pastagens e reduzir custos na propriedade é o sistema de pastoreio rotativo. Nele se organiza a área de pastejo em piquetes, utilizando cerca elétrica para controlar o acesso dos animais às pastagens. Nesse modelo, as vacas permanecem em um espaço por um determinado período e depois passam para outro piquete, respeitando o tempo correto de recuperação da pastagem. O manejo adequado é fundamental para aumentar a produtividade e melhorar o aproveitamento do alimento disponível no campo. O sistema também permite o cuidado com o bem-estar animal, com acesso à sombra e água, fatores que também influenciam diretamente na produção de leite. a alimentação pode representar mais de 60% do custo da atividade leiteira. Por isso, investir em planejamento forrageiro e no uso eficiente das pastagens pode trazer mais renda e sustentabilidade para a propriedade rural. Acompanhe agora o panorama agropecuário. A semeadura do trigo iniciou de forma incipiente no Rio Grande do Sul, acompanhando a abertura do zoneamento agrícola de risco climático para os principais materiais utilizados no estado. As condições de tempo seco favoreceram as operações de manejo de resteva, dessecação e implantação das primeiras áreas. Na região administrativa da Emater Ascar de Bagé, na fronteira oeste, o tempo seco e a abertura da janela de semeadura do zoneamento agrícola para os principais materiais utilizados na região condicionaram o início da implantação das lavouras. Em São Borja, o elevado volume de chuvas ocorrido em abril dificultou a antecipação da semeadura, estratégia adotada em safras anteriores para reduzir riscos associados às precipitações de primavera. Na região de Juí, prosseguiram os manejos de plantas espontâneas para a implantação da cultura. A área a ser cultivada continua indefinida, em razão do elevado custo de produção, da baixa perspectiva de rentabilidade e das previsões de maior volume de chuvas durante o inverno e a primavera. A demanda por sementes fiscalizadas segue reduzida e as cooperativas e empresas sementeiras mantêm elevado volume de estoque. Em contrapartida, observa-se uso expressivo de sementes salvas nas propriedades. Na região de Santa Rosa, a semeadura está em estágio inicial, abrangendo aproximadamente 1% da área projetada. As primeiras áreas foram implantadas principalmente por agricultores menos dependentes de financiamento e em locais com menor risco de geadas.
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13: E assim encerramos mais um programa da Emater. Um bom dia a todos vocês e até amanhã neste mesmo horário.
0: Muito bem, vamos lá, são 7 horas e 14 minutos. Na sequência, então, vamos rodando uma música aí no Café Colonial, sempre homenageando os aniversariantes, todos que fazem aniversário nesse dia de hoje, nesse dia 25 de maio, sintam-se homenageados aí do nosso programa.

0: Muito bem. Como acontece de segundas a sexta, entra no ar o programa Luz no Caminho. Né? Luz no Caminho, apresentado aí pelo professor João, né? Sempre, todas as manhãs, neste horário. Então, vamos então na sequência aí com o programa Luz no Caminho, apresentado pelo professor João.
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2: Olá, meus amigos, muito bom dia. Bom dia a você que está do outro lado do rádio. Bom dia a você que é ouvinte aqui dessa emissora. Sou professor João, mestre J. Vitor. Para mim é um prazer poder estar chegando mais uma vez até o recesso do seu lar com o programa Luz no Caminho. Gente, eu vou estar nessa quarta-feira. Quarta-feira e quinta-feira eu vou estar em Novos Cabrais. Com certeza estarei em Novos Cabrais na quarta-feira às 8 horas da manhã e fico até às 5 da tarde. Na quinta-feira também das 8 da manhã até às 5 da tarde. E essa semana que passou, a gente teve um bom atendimento ali, muitas pessoas nos procuraram, pessoas de todas as religiões, pessoas que estavam precisando de uma autoajuda espiritual, pessoas que estavam necessitando de uma bênção, pessoas que estão necessitando de uma mudança, sempre aquela mudança para o melhor. Às vezes a pessoa ela se encontra em determinada situação que ela não sabe o que fazer da vida, ela não sabe o que fazer com a família, ela não sabe o que vai fazer com o trabalho. São tantas confusões que muitas vezes o ser humano ele perde um pouco a visão e a noção do dia a dia. E só quando a pessoa consegue solucionar os problemas, quando ela consegue vencer as dificuldades, é que ela consegue ultrapassar esse mar de problema que atinge as pessoas. Então você, meu amigo, você, minha amiga, que estiver enfrentando qualquer tipo de problema, seja na área da saúde, seja na área do amor, quem sabe até negócios, plantações, criações, dívida, tantas coisas que surgem na vida do ser humano e que a pessoa, às vezes, ela precisa ter certeza daquilo que quer, ter certeza se deve fazer ou não, se deve tomar determinadas atitudes ou não, e que precisa muitas vezes de ter uma orientação espiritual. Muito bem, eu estou já há 50 anos na estrada ajudando pessoas, inúmeras pessoas que já vieram consultar comigo ao longo de todo esse tempo, pessoas que obteram grandes vitórias, pessoas que mudaram totalmente de vida, pessoas que mudaram a rotina da sua história. Você sabe aquela pessoa que tem uma história triste, aquela pessoa que você chega, cumprimenta e pergunta como está, e a pessoa despeja um balde de problema para você. Pessoas que muitas vezes não suportam mais a carga que está carregando. E eu tenho me deparado com pessoas assim. Cada pessoa que consulta comigo, ela também chega e despeja aquele balde de problema, mas aí é diferente. A gente começa a ver como vai vencer. A gente começa a pedir a visão de Deus para ensinar a pessoa a sair daquela situação. Foi para isso que eu fui chamado, foi para isso que eu fui escolhido por Deus. Ainda quando bem menino, bem criança, tinha apenas 5 anos. E dali eu comecei a minha carreira espiritual de ajudar pessoas. Estou ajudando até hoje, vou continuar ajudando enquanto Deus me conceder esta vida que para mim eu considero muito preciosa. E também considero precioso esse trabalho que Deus colocou sobre a minha responsabilidade para você. Pessoas que muitas vezes não suportam mais a carga que está carregando. E eu tenho me deparado com pessoas assim. Cada pessoa que consulta comigo, ela também chega e despeja aquele balde de problema, mas aí é diferente. A gente começa a ver como vai vencer. A gente começa a pedir a visão de Deus para ensinar a pessoa a sair.

Quando bem menino, bem criança, tinha apenas 5 anos, e dali eu comecei a minha carreira espiritual de ajudar pessoas. Estou ajudando até hoje, vou continuar ajudando enquanto Deus me conceder esta vida que para mim eu considero muito preciosa, e também considero precioso esse trabalho que Deus colocou sobre a minha responsabilidade de atender pessoas que saem de todos os cantos das cidades, interior do município, outras cidades, e que me procuram. Então, nesta quarta-feira e nesta quinta-feira, eu vou estar em Novo Cabrais, ali no Hotel da Rodoviária, no quarto número 1, atendendo você, atendendo a sua família, atendendo pessoas que estiverem precisando, muitas vezes, de um conselho espiritual, de um aconselhamento, pessoas que já andaram por tantos lugares, já fizeram de tudo, já não existe mais simpatia, não existe mais lugar para ir, e de repente a pessoa liga o rádio agora e quem sabe você esteja me ouvindo. Então você é meu convidado especial. Eu sempre digo para as pessoas que problemas existem para todo mundo. Mas quando se torna demais, quando se torna companheiro da pessoa, sabe aquele problema que se torna teu companheiro? E algumas pessoas dizem assim, bem, esse problema aqui é uma pedra dentro do meu sapato. Ou seja, aquele problema que te incomoda 24 horas, dias após dias, anos após anos, muitas vezes, a pessoa traz aquela vida de sofrimento, às vezes uma vida de lágrima, lamentavelmente, uma vida de dor, às vezes uma vida de um leito, né? Pessoas que eu conheço, pessoas que estão há quantos anos em cima de uma cama, em cima, fazendo uso de uma cadeira de roda, fazendo uso de muletas, muitas vezes. Ah, mas não é só isso, não. Não é só isso, não. Os que sofrem mais ainda são aquelas pessoas que veem a sua família assim. Então vamos tomar uma atitude, gente. Não é que tudo tenha solução. Tem coisas que é uma coisa já, infelizmente, que é do destino. Mas tem coisas que têm solução. Quantas pessoas eu tenho observado, eu tenho enxergado e tenho contemplado as pessoas sair de várias situações. Pessoas assim, não, eu vou viver a vida toda nessa cadeira de roda. Completamente enganado, muitas vezes. Eu vou viver o resto da minha vida em cima dessa cama. Não, você está enganado. De repente você não vai viver a vida toda. Ah, mas eu vou viver a vida toda com esse problema. Eu vou viver a vida toda sempre lutando com o lado do dinheiro, o lado financeiro. Eu vou viver a vida toda sempre quando for com um problema é com outro. Não, você está enganado. Você pode mudar, sim. As coisas podem melhorar. A situação vai melhorar. Tudo depende de uma atitude sua, de uma decisão sua. Tem pessoa que odeia religião. Tem pessoas que detestam religiosos. Tem pessoa que não vai em lugar nenhum. E que muitas vezes fica ali sofrendo, não que goste do sofrimento. Mas a pessoa já ouve falar tantas coisas que acontecem dentro das religiões. E a pessoa fica pensando, puxa, eu tenho visto tantas coisas, o que é que eu vou fazer lá? Só que eu quero dizer para você que nem tudo é a mesma coisa. Se você olhar para uma pessoa, você vai ver que tem pessoas que têm um hábito, às vezes um hábito que você não gosta, mas de repente você encontra outra pessoa que se encaixa no seu pensamento, né? Tem pessoa que você não consegue estar junto com ela, que você não gosta nem de conversar. Mas tem aquela pessoa que você sente o prazer de sentar junto, conversar, tomar um chimarrão, trocar uma ideia. E a religião é a mesma coisa. Nem tudo é igual. Às vezes nós, devido aos problemas, nós emparelhamos tudo. Não, tudo é igual. Mas não é. Não é.

0: É, sempre existe pessoas boas, seja numa religião, seja na política, seja dentro de uma casa, seja numa família. Sempre tem pessoas boas. Sempre existe a verdade. Nem tudo é engano. Existe a verdade. E eu posso provar isso para você e tenho provado. Já passamos os 2 meses de trabalho em Novo Cabrais. E pessoas têm me mandado testemunho, pessoas têm agradecido. Eu tenho testemunho com voz das pessoas. Futuramente eu vou estar rodando esse testemunho também. Eu gostaria que você, que já recebeu uma bênção, recebeu um milagre, teve um problema resolvido, mande uma mensagem para a gente, né? Se você quer testemunhar, não precisa falar seu nome, não precisa dar seu endereço, e nós vamos estar. Testemunhança é muito importante porque tem pessoas que precisam ouvir o seu testemunho para se curar. E quando você testemunha daquilo que recebeu, é como se você estivesse ajudando uma pessoa a sair de uma situação pior do que a sua. Então, meu amigo, minha amiga, nesta quarta-feira e nesta quinta, das 8 às 5 da tarde, eu vou estar em Novos Cabrais atendendo você e a sua família, ajudando você a vencer esses grandes obstáculos da vida. Vou ficando por aqui. Um bom dia a todos, Deus abençoe. Quando amanhã estou de volta aqui na emissora para comunicar com você e divulgar o nosso trabalho. Um abração a todos, até amanhã.
1: Muito bem, até amanhã então com mais um programa Luz no Caminho. Na sequência então, encerrando nossa participação desta manhã, no nosso Acordando com a 104, que volta amanhã de manhã a partir das 6 horas. Na sequência, entra no ar o programa Caminhando com a Igreja, hoje a cargo da Dona Gladys.
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Um bom dia a todos os ouvintes do programa Caminhando com a Igreja e um agradecimento especial aos nossos apoiadores. Iniciamos o programa no dia de hoje com a oração do amanhecer. Senhor, no silêncio deste dia que amanhece, venho pedir-te a paz, a sabedoria, a força. Quero olhar hoje o mundo com os olhos cheios de amor, ser paciente, compreensivo, manso e prudente. Ver além das aparências teus filhos como tu mesmo os vês, e assim não ver senão o bem em cada um. Cerra meus ouvidos a toda calúnia, guarda minha língua de toda maldade, que só de bênção se encha meu espírito, que eu seja tão bondoso e alegre, que todos, quando se achegarem a mim, sintam tua presença. Reveste-me de tua beleza, Senhor, e que no decurso deste dia eu te revele a todos. Amém. Ouçamos.

Hoje, 25 de maio, segunda-feira, dia dedicado a Maria, Mãe da Igreja. O Evangelho de hoje é de João, capítulo 19, versículos de 25 a 34. Este é o teu filho, esta é a tua mãe. Junto à cruz de Jesus estavam sua mãe, a irmã de sua mãe, Maria de Cleófas, e Maria Madalena. Quando Jesus viu sua mãe ao lado dela e o discípulo que ele amava, disse a sua mãe: Mulher, eis aí o seu filho. Depois disse ao discípulo: Eis aí a sua mãe. E desde essa hora o discípulo a recebeu em casa. Depois disso, sabendo que tudo estava realizado, Jesus disse para que se cumprisse a escritura: Tenho sede. Havia por aí um jarro cheio de vinagre. Amarraram numa vara uma esponja ensopada de vinagre e o levaram até a boca de Jesus. Quando ele tomou o vinagre, disse: Tudo está consumado. E, inclinando a cabeça, entregou o espírito. Como era o tempo de preparação para a Páscoa, os judeus não queriam que os corpos ficassem na cruz durante o sábado. E esse sábado era muito importante para eles. Então pediram que Pilatos mandasse quebrar as pernas dos crucificados e que fossem retirados da cruz. Os soldados foram e quebraram as pernas de um e também do outro que tinham sido crucificados com Jesus. Quando se aproximaram de Jesus, viram que já estava morto, por isso não lhe quebraram as pernas. Mas um dos soldados lhe perfurou o lado com uma lança e imediatamente saiu sangue e água. Palavra da salvação. Glória a vós, Senhor. E um pequeno comentário sobre esse nosso evangelho. Maria viveu como ninguém as bem-aventuranças, e ela aquela que estremecia de júbilo na presença de Deus, aquela que conservava tudo no seu coração e que se deixou atravessar pela espada. E é a santa entre os santos, a mais abençoada, aquela que nos acompanha e nos mostra o caminho da santidade. Quando caímos, não nos deixa por terra, e às vezes carrega-nos em seus braços sem nos julgar. Conversar com ela consola-nos, liberta-nos, santifica-nos. A mãe não necessita de muitas palavras. Não precisa que nos esforcemos demasiado para lhe explicar o que sentimos ou precisamos. É suficiente sussurrar: Ave Maria, cheia de graça, o Senhor é convosco. Bendita sois vós entre as mulheres, e bendito é o fruto de vosso ventre, Jesus. Santa Maria, Mãe de Deus, rogai por nós, pecadores, agora e na hora de nossa morte. Amém. Ouçamos.

Obrigado, Senhor, por confiar o discípulo amado aos cuidados de Maria, confiando assim cada um de nós, seus discípulos amados e membros da sua igreja, a esta mãe amorosa e atenciosa. No dia de hoje, dia 25, na nossa lista de dizimistas, não temos nenhum aniversariante, mas mesmo assim gostaríamos de desejar a todas as pessoas completam mais um ano de vida neste dia, que se sintam abraçadas. E a programação desta semana da nossa paróquia Santo Antônio. O atendimento religioso neste sábado, dia 30, durante a tarde, visitação missionária no Quilombo e na comunidade São José. E domingo 31, às 9 horas, missa na matriz, sendo que a liturgia é livre. E um aviso importante, estão abertas as inscrições para o curso de Crisma. Interessados podem realizar sua inscrição na Secretaria da Paróquia. E também nós gostaríamos, né, de convidar todos vocês para a nossa festa do Padroeiro Santo Antônio, dia 14 de junho, né, um dia festivo, com a seguinte programação. Às 9h30, procissão motorizada e bênção dos veículos, saída da antiga Sercebe até a matriz. Às 10 horas, inicia com a missa festiva, presidida pelo bispo Dom Edson. Às 11 horas, inicia o bazar. Às 12 horas, o almoço, sendo que crianças de 7 a 12 anos pagam R$ 23,00 e adultos R$ 45,00. À tarde, então, teremos a tarde dançante com a banda Quarteto Musical de Arroio do Tigre. E durante todo o dia, então, haverá o serviço de copa e cozinha. E outro comunicado importante, assim, ó, que nos dias... Na sexta, no sábado e no domingo, durante a festa, a venda das cucas, que sempre são muito procuradas e importantes, né, nesta programação da festa de Santo Antônio. Então, a todos vocês, esse convite especial, né, para participarem da nossa festa em homenagem ao padroeiro Santo Antônio. Ouçamos.

0: A prece ao nosso padroeiro Santo Antônio. Glorioso Santo Antônio, grande amigo de Deus e dos homens, a vós confiamos as nossas necessidades. Dai-nos um coração iluminado pela fé, um coração que ame a palavra de Jesus, um coração humilde e bondoso. Dai-nos força para levar a esperança aos desanimados, disposição para visitar doentes, pobres e velhos. Nós gostaríamos também de deixar para vocês uma mensagem no dia de hoje e que diz assim: faça tudo com amor. Tudo o que é feito sem amor sai mal feito e tende à destruição. Só o amor constrói obras eternas e penetra profundamente o coração da humanidade, porque só o amor é positivo. Tudo o que o amor que não é amor é negativo. Faça tudo com amor, porque o próprio Deus é amor. Quando as criaturas fizerem tudo com amor, saberão o que é a saúde e a felicidade. E com essa mensagem, eu gostaria de me despedir no dia de hoje, desejando a vocês uma boa semana e que, se Deus assim o permitir, na próxima aqui estarei. Desejando, então, as melhores bênçãos para vocês. Ouçamos e tchau.
1: Obrigado, Senhor, pelo que está acontecendo agora. Quero mergulhar nas profundezas.

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E muito bom dia, vem iniciando agora o nosso Manhã Musical, nesta manhã, hoje de segunda-feira, dia 25 de maio de 2026, agora são 8 horas com mais um minuto. Quem quiser participar com a gente pedindo a sua música, pode pedir no nosso WhatsApp da rádio, que é o 996-19-10-14. Também pode pedir lá no meu Facebook. Daqui a pouquinho mais eu venho com a previsão do tempo para hoje, segunda-feira, dia 25 de maio, e para os demais dias da nossa semana. E alguns comunicados, avisos e convites para todos vocês aí de casa. Segue nossa programação do nosso Manhã Musical. Vamos.

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4: Agora já são 8 horas com mais 8 minutos. Vem chegando a previsão do tempo para hoje, segunda-feira, dia 25 de maio, a mínima foi de 12 graus em algumas regiões. Temperatura de agora aqui na cidade é de 16 graus e a máxima chega ao redor dos 18. Tá marcando sol com muitas nuvens, com pancadas de chuva durante a tarde e também à noite em algumas regiões. Para amanhã, terça-feira, dia 26, está marcando sol com pancadas de chuva de manhã, muitas nuvens à tarde, à noite tempo fica firme e a máxima chega ao redor dos 18 graus. Para quarta-feira, dia 27, está marcando sol com muitas nuvens durante o dia, períodos de céu nublado, a máxima chega ao redor dos 17 graus. Para quinta-feira, dia 28, está marcando muitas nuvens o dia todo, com aberturas de sol. A máxima chega ao redor dos 17 graus. E para sexta-feira, dia 29, está marcando sol com muitas nuvens de manhã, nublado com possibilidade de garoa também durante a noite. A máxima chega ao redor dos 18 graus. Essa é a previsão do tempo para hoje, segunda-feira, dia 25 de maio, e para os demais dias da nossa semana. Agora já são 8 horas com mais 10 minutos. Nosso amigo Dibir tá na sintonia e ele quer ouvir duas músicas, um trio Pereira de Moura, e oferece para todos, amigos ouvintes. Um abraço para o nosso amigo Dibirto e para os demais na sintonia.

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4: Agora já são 8 horas com mais 21 minutos, convite para vocês, pessoal, para participarem da tradicional festa da paróquia Santo Antônio de Cerro Branco, em homenagem ao padroeiro Santo Antônio. Será no dia 14 de junho de 2026, o dia festivo. Tendo a seguinte programação, às 9h30 da manhã, terá procissão motorizada com benção de veículos, saída da antiga Sercebe até a Matriz. Às 10 horas terá missa festiva, presença do bispo diocesano. Às 11 horas terá o bazar, às 12 horas almoço. Às 14 horas reunião dançante com a banda Quarteto Musical de Arroio do Tigre. Venda de cucas no salão paroquial na sexta-feira, no sábado e também no domingo. Durante o dia festivo, haverá serviços de copa e cozinha. Participe! Você e sua família são nossos convidados especiais. Então, fica esse convite para vocês, para participarem da tradicional festa da paróquia Santo Antônio de Cerro Branco, em homenagem ao padroeiro Santo Antônio, que será no dia 14 de junho. Então fica este convite bem especial para vocês aí na sintonia. Quem quiser participar com a gente pedindo a sua música, pode pedir no nosso WhatsApp da rádio, que é o 996-1910-14. Também pode pedir lá no meu Facebook. O nosso amigo Ari da Silva tá na sintonia. Ele quer ouvir duas músicas, o musical JM. A primeira é Triste Amar Você e Um Plebeu na Cidade. E oferece para a família, para os parentes, os amigos e amigas, também para os filhos, o Ariel, a Valentina e também a Leia. Um abraço para o nosso amigo Ari da Silva e para sua família na sintonia.

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3: Agora já são 8 horas com mais 36 minutos. Temos ouvintes participando com a gente. A nossa amiga Enei tá na sintonia. Bom dia, Eneida.
4: Bom dia, Helena. Quero pedir uma música para mim, o Jocely e o meu filho Kaique. E nós estamos tomando chimarrão. Quero uma música com o Amado Batista e uma com o Sandro Lúcio.
3: Tá certo, minha amiga Eneida. Um abraço para ti e pra sua família. Também mandar um abraço especial pro nosso amigo, o Jocelito dos Santos, que também tá na sintonia. Um abraço pro Jocelito e pra família dele. Também nosso amigo Darcy, ele quer ouvir duas músicas atuais, Rio Azul e Camiseta Branca. Um abraço pro Darcy e pra Cirlei, também na sintonia da nossa programação.

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2: 8 horas e 46 minutos.

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5: Agora já são 8 horas com mais 53 minutos. Nosso amigo Dibir tá na sintonia e ele quer ouvir mais duas músicas. Uma com Trio Pereira de Moura e também com a Bandinha da Alegria. Sai da pista, João. E oferece para todos os amigos ouvintes. Abraço pro nosso amigo Dibirto, que tá na sintonia.

0: Agora já são 9 horas, vem chegando o programa Viva a Vida da Pastoral da Criança, que vai no ar todas segundas-feiras, neste mesmo horário. E hoje o tema da programação deste dia 25 de maio é Dia Mundial do Brincar. Daqui 15 minutos estou de volta com vocês, pessoal.
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2: Alô, Brasil! Está no ar o programa Viva a Vida da Pastoral da Criança.
3: Olá, amigo ouvinte! Seja bem-vindo! Obrigado pela sua companhia.
2: Hoje vamos conversar sobre um tema muito interessante e também muito sério, que é o direito de brincar.
3: Nesta semana, comemoramos o Dia Mundial do Brincar, que quer alertar sobre a importância de oferecermos espaços seguros e condições adequadas para que todas as crianças brinquem livremente.
2: Fique com a gente e saiba mais sobre isso.

0: brincar é fundamental para o desenvolvimento da criança, assim como se alimentar e descansar. Sobre a importância do brincar, nós vamos conversar com a Priscila do Rocio Costa, pedagoga da área de desenvolvimento infantil da Coordenação Nacional da Pastoral da Criança. Priscila, o brincar é um direito garantido por lei. Por que ainda precisamos lutar por esse direito?
1: Embora as nossas leis defendam o brincar como um direito, a sociedade ela ainda impõe barreiras. Então observamos que ainda a falta de segurança nas comunidades, de espaços seguros para que o brincar aconteça, a privação do tempo livre para a criança brincar sendo substituído pelo uso de telas precoce, exagerado, desregrado. Então, lutar pelo brincar é lutar contra a desigualdade e na promoção do desenvolvimento integral. O brincar ele é fundamental para a criança entender o mundo, aprender e se desenvolver com saúde. É um direito que exige políticas públicas e uma mudança de olhar de toda a sociedade.
2: Priscila, por que o brincar é tão importante para o desenvolvimento infantil?
1: O brincar ele é o combustível do cérebro na primeira infância. O brincar livre ele contribui para o desenvolvimento das funções executivas, como memória, né, o controle emocional, corporal, o raciocínio lógico, tomada de decisões, por exemplo. E além disso, ele favorece a convivência e fortalece a autoestima e a empatia. Na visão da pastoral da criança, o brincar ele também fortalece o vínculo afetivo.
0: Como as cidades podem se tornar mais amigas da criança através de espaços de lazer?
1: Uma cidade boa para a criança é uma cidade boa para todos. Tornar as cidades amigas da criança exige um planejamento urbano que valorize as pessoas e o contato com a natureza. Precisamos de praças, parques, seguros e iluminados, calçadas acessíveis, que não sejam apenas depósitos de brinquedos e de estruturas, mas de espaço de convivência e contato com o meio ambiente. As pesquisas mostram, inclusive, que o contato com a terra, com a planta, com a água, contribui para reduzir o estresse, a ansiedade e o risco de obesidade. Além dos espaços públicos, também é importante que o brincar e o convívio também sejam incentivados no dia a dia, dentro de casa, nas escolas, em outros ambientes da comunidade, garantindo que a criança ela tenha oportunidades de se desenvolver de forma integral em todos os lugares onde ela vive. As cidades também podem favorecer esse cuidado, criando caminhos seguros e acolhedores entre casa, escola, comunidade. A própria comunidade também pode se envolver organizando espaços em terrenos disponíveis, promovendo as ruas do brincar e incentivando o uso das praças. É também importante o controle social, acompanhar de perto e cobrar do poder público ações que garantam espaços adequados e seguros para as crianças. Assim, com a participação de todos, nós construímos uma comunidade mais acolhedora, onde as crianças podem crescer, brincar e se desenvolver com dignidade.
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2: Priscila, como as crianças podem brincar de forma inclusiva em casa e na comunidade?
1: A inclusão ela começa quando entendemos que não existe uma forma certa de brincar, mas sim o jeito de cada criança. Em casa, incluir e adaptar o ambiente para que todas possam participar. Podemos usar cores, sons e diferentes texturas, respeitar o tempo de cada criança e fazer pequenas adaptações conforme as diferenças no funcionamento do organismo. Na comunidade, o brincar inclusivo ele acontece quando acolhemos todas as crianças e retiramos barreiras, sejam no espaço ou nas atitudes. Brincadeiras de roda, contar histórias, jogos de cooperação ajudam muito porque permitem a participação de todos, cada um de seu jeito, respeitando as diferenças.
0: Priscila, é possível notar diferenças no desenvolvimento de uma criança que brinca pouco em comparação com uma que brinca livremente?
1: Sim, as diferenças elas são visíveis e comprovadas. A criança que brinca pouco, muitas vezes confinada ou sobrecarregada de telas, ela pode apresentar atrasos na aprendizagem, no desenvolvimento motor, dificuldades de interação, de socialização, maior irritabilidade, dificuldade de sono, sobrepeso, obesidade. E já aquela criança que brinca livremente, que corre, que pula, né? Ela se desenvolve com mais autonomia. Ela aprende a resolver problemas sozinha, a criar suas próprias regras e a ter iniciativa. E o brincar livre, ele estimula a criatividade. Então, na Pastoral da Criança, nós notamos que as crianças que têm espaço para o lúdico são mais resilientes e confiantes. O brincar, ele permite que a criança ensaie a vida adulta com segurança, com equilíbrio emocional e alegria. E esse aprendizado, ele é uma base sólida para toda a vida.
2: E como o brincar pode substituir o uso excessivo de telas?
1: O brincar, ele substitui as telas, oferecendo a interação real e a criatividade que o brincar livre permite. Enquanto a tela, ela isola, a brincadeira, ela conecta e estimula de forma saudável. Para substituir o celular, não precisamos de brinquedos caros, precisamos de presença e tempo de qualidade. Um banho com potinhos plásticos, uma cabana de lençol e cadeiras na sala, uma massinha de modelar, um castelinho de areia, um pular corda, uma amarelinha. Claro, com muito afeto e interações reais, é o que beneficia esse desenvolvimento.

0: Viva Vida conversa agora com a coordenadora nacional da Pastoral da Criança, Maria Inês Monteiro de Freitas. Maria Inês, brincar é tão importante para a criança que existe até um dia comemorativo para isso, não é mesmo?
1: Isso é verdade. Porém, na Pastoral da Criança, nós dizemos que todos os dias são dias do brincar. Isso porque brincar não é apenas diversão, mas uma necessidade essencial para o desenvolvimento físico, emocional e social da criança. É por meio das brincadeiras que a criança aprende, se expressa, cria vínculos e descobre o mundo ao seu redor. Garantir esse direito é respeitar a infância e promover um crescimento saudável e feliz. O Dia Mundial do Brincar é esse alerta, esse chamado urgente, para que lembremos desse direito que todas as crianças têm de brincar. Vamos somar esforços e lutar pelo brincar livre, por espaços seguros e adequados, pela vida saudável e feliz para todas as nossas crianças.

0: Está aqui também o Pablo Lopes, professor de educação infantil e multiplicador da ação Brinquedos e Brincadeiras, junto à coordenação arquidiocesana da Pastoral da Criança de Brasília, Distrito Federal.
1: Pablo, como vocês orientam as famílias para a inclusão no brincar, a fim de que todas as crianças possam brincar juntas?
2: O brincar é uma das bases mais importantes do desenvolvimento infantil. Ela envolve linguagem, interação social e regulação emocional e criatividade. No caso das crianças neurodivergentes, como aquelas com autismo ou TDAH, não se trata de não saber brincar, mas de brincar de formas diferentes. A inclusão, por exemplo, ela acontece quando essas diferenças elas são compreendidas e respeitadas. O papel do líder da Pastoral da Criança é orientar as famílias para validar o jeito de cada criança brincar, modelar as habilidades sociais de forma mediada, adaptar o ambiente e promover as atividades cooperativas. Também é essencial preparar as outras crianças para a diversidade, evitar forçar interações e trabalhar em parcerias com as famílias. A ideia central é sair de um modelo de normalização e caminhar para um modelo de adaptação, garantindo que todas as crianças possam participar e se desenvolver plenamente.
0: Vamos conversar também com a Maria Cristina da Silva Castro, líder e coordenadora paroquial de Águas Lindas de Goiás, Estado de Goiás. Maria Cristina, por que é importante a criança brincar?
3: Pai e a mãe precisa tirar pelo menos 30 minutos para brincar com seus filhos, pois é brincando que a gente descobre o grau de dificuldade do desenvolvimento dos nossos filhos. Como lidar, como ele está lidando com brinquedo, com os coleguinhas, com os irmãos. E a gente consegue ver o desenvolvimento dessa criança para ver se ela não precisa de um acompanhamento especializado.
1: Vamos ouvir também a Maria José Pereira de Melo, líder da Pastoral da Criança de João Câmara, Rio Grande do Norte.
4: Todas as crianças têm direito de brincar. Também aquelas que têm diferenças do funcionamento do cérebro. As brincadeiras favorecem o desenvolvimento infantil e promovem a inclusão e a empatia entre as crianças. Por isso, orientamos as famílias a brincarem com as crianças através de brincadeiras adaptadas. É importante identificar os interesses da criança, do que ela gosta de brincar, e a partir daí criar jogos de interação. Viva a vida!
1: E agora vamos ouvir a mensagem amiga de Dom Frei Severino Klasen, arcebispo de Maringá, Paraná, e presidente da Pastoral da Criança.
5: A infância é um tempo no qual a criança experimenta o amor, a liberdade e a beleza das coisas simples. Quando brinca, ela expressa sua curiosidade, criatividade e desenvolve os talentos que o Senhor lhe confiou. Valorizar o brincar é um gesto de amor e responsabilidade. A sociedade, a família e a comunidade são chamados a garantir o direito de brincar, oferecendo ambientes de acolhimento, alegria e convivência para que as crianças possam brincar livremente. Minha bênção a todas as crianças e suas famílias.

0: programa de hoje está chegando ao fim. Obrigado pelo carinho da sua audiência.
1: Para saber mais sobre esse tema, visite o nosso site www.pastoraldacrianca.org.br.
0: Um grande abraço e até o próximo Viva a Vida.
1: Até lá.
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4: E esse foi o programa Viva a Vida, da Pastoral da Criança, que vai no ar todas segundas-feiras. Agora são 9:16.
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4: Agora já são 9:20. Nosso amigo Darcy e sua esposa Sirley estão na sintonia. Eles querem ouvir duas músicas com Vanderlei Rodrigo. Vou te liberar. E também Louca, e oferece para a turma da Erundina, também para a turma do Vanderlei e para os demais amigos na sintonia. Um abraço para o nosso amigo Darcy e para a Sirley.

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2: Agora já são 9 horas com mais 29 minutos. Aviso para vocês, pessoal, vacinação contra a gripe. Criança de 6 meses, menores de 6 anos, também idosos, gestantes e demais grupos prioritários na sala de vacinas. Hoje, segunda-feira, horário estendido até as 21 horas. Secretaria Municipal de Saúde deixa este aviso para vacinação contra a gripe 2026. Quem quiser participar com a gente pedindo a sua música, pode pedir no nosso WhatsApp da rádio, que é o 996 19 10 14.

0: 14, também pode pedir lá no meu Facebook. Segue nossa programação.
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3: 9 horas e

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2: 9 horas, 33 minutos. Comigo.
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Agora já são 9 horas com mais 59 minutos, o nosso Manhã Musical desta manhã de segunda-feira, dia 25 de maio. Vem chegando ao fim, né, pessoal? Agradecer as participações de vocês, todos que estiveram na sintonia. Nosso Manhã Musical volta amanhã a partir das 8 horas da manhã e em seguida vem iniciando o nosso Festival de Bandas.

0: 10:02.
1: Obrigado.
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E vamos iniciando agora o nosso Festival de Bandas, amanhã de segunda-feira, dia 25 de maio de 2026. Agora são 10 horas com mais 4 minutos. Previsão do tempo para hoje, segunda-feira, a mínima foi de 12 graus em algumas regiões. Temperatura de agora aqui na cidade é de 16,5 e a máxima chega ao redor dos 18. Tá marcando sol com muitas nuvens durante o dia, pancadas de chuva durante a tarde e também à noite. Estamos na lua crescente e a umidade do ar é de 99%. Essa é a previsão do tempo para hoje, segunda-feira, dia 25 de maio. Daqui a pouquinho mais, eu venho com as loterias da Caixa.

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3: Agora já são 10 horas com mais 15 minutos, vem chegando as loterias da Caixa. A primeira que vem chegando é a Mega Sena. Número do concurso da Mega Sena, 3.010. 3010. É o número do concurso da Mega Sena, dezenas sorteadas. 3. 30. 33. 35. 45 e 47. Repetindo as dezenas da Mega Sena. 3, 30, 33, 35, 45 e 47. E essa foi a Mega Sena que vem chegando agora. É a Federal. O número do concurso da Federal. 6.068.6068 é o número do concurso da Federal. Vamos para o quinto lugar. Número do bilhete 37.011. Unidade lotérica, lotérica Simpatia, cidade Mogi Mirim, São Paulo. O valor do prêmio R$20.503. Quarto lugar. Número do bilhete 76.654, unidade lotérica, Casa JB, cidade Amparo, São Paulo. O valor do prêmio R$25.000. Terceiro lugar, número do bilhete 21.498, unidade lotérica, Show da Sorte, cidade Rio de Janeiro. Valor do prêmio R$30.000. Segundo lugar, número do bilhete 45.936, unidade lotérica, lotérica Altorosa, cidade Londrina, Paraná. Valor do prêmio R$35.000. E o primeiro lugar, número do bilhete 16.600, unidade lotérica, Beleza Loteria, cidade Santana do Livramento, Rio Grande do Sul. Valor do prêmio R$500.000. Essa foi a Federal. A que vem chegando agora e finalizando as loterias da Caixa é o Dia de Sorte. Número do concurso, Dia de Sorte, 1217.1217. É o número do concurso do dia de sorte, dezenas sorteadas, 7, 8, 10, 11, 22, 24, e 26. Repetindo as dezenas do dia de sorte: 7, 8, 10, 11, 22, 24 e 26. Esse foi o dia de sorte, finalizando as loterias da Caixa desta manhã de segunda-feira, dia 25 de maio de 2026. 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
6: 10 horas e 47 minutos.

Agora já são 11 horas com mais um minuto. É hora de mandar abraço hoje especial para os nossos queridos aniversariantes do dia de hoje, deste dia 25 de maio. O nosso Festival de Bandas deseja a todos eles e elas saúde, paz, muitas alegrias. Que Deus sempre ilumine o caminho de cada um de vocês. Aniversariantes do dia 25 de maio de 2025.

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Agora já são 11 horas com mais 11 minutos. 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
0: Horas e 20

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2: Horas.

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4: 11 horas e 20

Agora, 11 horas, com mais 32 minutos, o nosso Festival de Bandos está contando sempre com o apoio cultural do escritório Plautz, na rua Oscar Lamp, com o registro de firmas. Eu falo do escritório Plautz, apoio cultural do nosso Festival de Bandas.

Agora, 11 horas com mais 40 minutos, temos ouvintes participando com a gente. A nossa amiga Marisa, da linha Pfeiffer, ela quer ouvir com a banda Modelo, A Casa da Vovó. Um abraço para nossa amiga Marisa, da linha Pfeiffer. E o nosso amigo Nilceu Puntel, também de Novo Cabrais, ele quer ouvir com Terceira Dimensão, Jogo do Amor. Um abraço para o nosso amigo Nilceu, também na sintonia.

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5: Horas

Agora já são 11 horas com mais 56 minutos. Ah, tem nosso último pedido, nosso festival de bandas, que do nosso amigo Darcy e sua esposa Cirlei estão na sintonia. Eles querem ouvir duas músicas com Cleiton Borges, Uma Sola Jota e A Dança no Porcelanato. E oferece para a turma da Claudete, para os demais ouvintes. Um abraço para o Darcy e para a Cirlei na sintonia. Eu volto com vocês amanhã a partir das 8 horas da manhã com o nosso Manhã Musical. Ótima tarde de segunda-feira e uma ótima semana para todos nós. Até amanhã, pessoal. Tchau, se cuidem.

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1: O nosso muito boa tarde a todos os nossos amigos e amigas ouvintes que estão ligados aqui na nossa emissora nesta tarde de segunda-feira, dia 25 de maio de 2026. Uma tarde de segunda-feira de céu fechado. Amanhã até tínhamos a presença do sol, mas agora, aproximando ao meio-dia, a nebulosidade foi tomando conta do céu aqui em nosso município. Hoje, um dia de temperaturas um pouco mais agradáveis. Nesse momento, vamos chegando na casa dos 18 graus aqui em Cerro Branco. E a partir de agora, aqui na nossa emissora, vamos dando início ao espaço do nosso rádio informativo com notas, avisos, convites e comunicados, contando sempre com o apoio cultural da AFUBRA, a Associação dos Fumicultores de Cerro Branco e toda a região, a AFUBRA, que está sempre ao lado do seu produtor rural.
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Temos aqui comunicado de desligamento programado número 53/2026, onde a Cooperativa de Eletrificação Centro Jacuí Limitada Seletro comunica que haverá interrupção no fornecimento de energia elétrica no dia 26 de maio, portanto, amanhã, terça-feira, das 13h30 às 18h. Esse desligamento atingirá as seguintes localidades: em Candelária, no Palmital e no Roncador, e em Cerro Branco, na linha Santo Antônio e linha Negra. Também, a Seletro está comunicando que haverá interrupção no fornecimento de energia elétrica no dia 29 de maio, nesta sexta-feira, das 15 horas às 17 horas. E esse desligamento atingirá as seguintes localidades: em Cerro Branco, na rua Henrique Ribner, rua Caetano Escolaudi, rua Antônio Heffel e rua Otto Ernesto Sabin. Estes desligamentos de energia têm como objetivo promover ações de melhoria na rede de distribuição, seja por meio de manutenções preventivas ou investimentos. O restabelecimento da energia poderá ser normalizado em tempos menores que os previstos acima. E em caso de condições climáticas desfavoráveis ou eventos emergenciais, estes desligamentos poderão ser suspensos sem avisos prévios e reprogramados para uma nova data. A Secretaria de Saúde de Cerro Branco está comunicando sobre a vacinação contra a gripe 2026. Grupos prioritários: crianças de 6 meses a menores de 6 anos, idosos, gestantes e demais grupos prioritários. A vacinação está acontecendo no ESF 1, na sala de vacinas, e hoje, segunda-feira, com horário estendido até às 21 horas, também contando com vacinação contra a gripe 2026.

Temos aqui nota de falecimento e convite para sepultamento. Por intermédio da funerária Gás, noticiamos o falecimento de Bruno Ari da Rosa, mais conhecido por Ari. Bruno deixa enlutados a esposa, Nair Rodrigues de Souza, filho, Maicon Rodrigues de Souza e esposa, Cristiele Zeman, enteados, Marcelo e Marciana e família, a mãe, Malvina da Rosa em memória, pai, Otacílio Modesto da Rosa em memória, irmãos, Alcenira Neuza da Rosa e família, Adão Lorival da Rosa e família, José Loreno da Rosa e família e Pedro Olívio da Rosa e família. Os netos, sobrinhos, primos, tios e demais familiares e amigos. Falecido no dia 24 de maio de 2026 no Hospital de Candelária aos 79 anos de idade. Era morador no Arroio Lindo. O corpo está sendo velado por intermédio da funerária Gás na Igreja Católica São José do Arroio Lindo. A cerimônia de despedida será realizada hoje, segunda-feira, dia 25 de maio, às 15 horas, e em seguida o seu corpo será sepultado no cemitério da mesma localidade. Por intermédio da funerária Gás, noticiamos o falecimento de Bruno Ari da Rosa, mais conhecido por Ari. A família enlutada antecipa agradecimentos. E demos aqui um convite especial. A paróquia Santo Antônio de Cerro Branco convida você e a sua família para participar da tradicional festa em homenagem ao padroeiro Santo Antônio. Lembrando que no mês de maio está acontecendo a visitação do padroeiro Santo Antônio às comunidades no interior e cidade. E no dia 14 de junho, o dia festivo. Início 9:30 da manhã com procissão motorizada e bênção dos veículos. Saída da antiga Acercep até a Matriz. Às 10 horas, missa festiva com a presença do bispo diocesano. Às 11 horas, bazar. Ao meio-dia, um delicioso almoço. Fichas a um valor bem acessível. E crianças de 7 a 12 anos pagam valor diferenciado na ficha para o almoço. E a partir das 14 horas, reunião dançante animada com a banda Quarteto Musical de Arroio do Tigre. Também naquele final de semana, a tradicional venda de cucas no salão paroquial, na sexta, no sábado e também no domingo. E durante todo o dia festivo, uma ótima copa e cozinha. Você e sua família são nossos convidados especiais. Então está aí nossas notas, avisos, convites e comunicados desta tarde de segunda-feira, dia 25 de maio, dentro do espaço do nosso rádio informativo.

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Muito bem, 12 horas e 25 minutos, chegando ao final do espaço do nosso rádio informativo desta segunda-feira, dia 25 de maio de 2026, que contou com o apoio cultural da FUBRA, a Associação dos Fumicultores de Cerro Branco e toda a região, a FUBRA, que conta com a sua loja localizada em Candelária, na Avenida Getúlio Vargas, número 400. 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E na sequência, aqui na nossa emissora, você fica com o programa 5 Minutos com Jesus, programa da Congregação Evangélica Luterana Betel. A apresentação aqui na nossa emissora, a cargo do pastor Claudir Betel.

Programa 5 Minutos com Jesus recebe da parte de Deus a oportunidade de iniciar uma nova semana. O programa 5 Minutos com Jesus tem como objetivo levar até a tua vida sempre de novo uma mensagem de consolo, de esperança junto à tua vida. Hoje, 25 de maio de 2026, segunda-feira, o programa te convida a refletir no tema Deus é Amor. Texto bíblico, Evangelho de João, capítulo 3, versículo 16. Porque Deus amou o mundo tanto, que deu o seu único Filho para que todo aquele que nele crer não morra, mas tenha a vida eterna. Estimados ouvintes do programa 5 Minutos com Jesus, o amor é essencial. Ainda assim, é evidente a falta de amor nas famílias, dos relacionamentos e entre as pessoas. Diante disso, nos deparamos frequentemente com a indiferença, a frieza e a violência. Mas o amor é fundamental para a nossa sobrevivência. Ele nutre a empatia, a solidariedade, o cuidado mútuo e dá sentido à vida. No Evangelho de João, capítulo 3, versículo 16, lemos: Porque Deus amou o mundo tanto, que deu o seu único Filho para que todo aquele que nele crer não morra, mas tenha a vida eterna. Esse verso revela que Deus ama de forma inexplicável. E é por meio deste amor que recebemos vida eterna. Deus amou o mundo e realizou a obra da salvação, entregando o seu único Filho, Jesus Cristo. Isso não foi porque merecíamos, mas porque o amor eterno estava presente em seu coração. Em Cristo, Deus nos amou e nos purificou dos nossos pecados, mostrando seu amor intencional na encarnação e sacrifício de Cristo por nós. Estimados ouvintes, Deus é amor. E isso é essencial para nós, pois precisamos de seu amor e das dádivas que ele provém, ou que dele provém. O maior presente que recebemos foi Jesus, que veio para nos dar perdão e vida eterna. Jesus é o centro da nossa fé. Quando cremos nele, recebemos a vida eterna. Deus não deseja a condenação de ninguém, mas que todos sejam salvos. E por isso ele tomou a iniciativa e fez tudo, por amor a nós. Que a nossa oração para hoje seja essa. Senhor Deus, obrigado por nos amar todos os dias. Perdoa-nos, porque muitas vezes não amamos como deveríamos. Continua a nos

amar e ensina-nos a amar a Ti e ao próximo. Em nome de Jesus. Amém. Que tal, ouvinte, refletir? Que tal, por um mês, fazer algo todos os dias mostrando o amor a Deus?

0: Muito bem, 12 horas e 42 minutos. Vamos chegando com algumas notícias e informações aqui do nosso município, dentro do nosso informativo municipal desta segunda-feira, dia 25 de maio de 2026. A Prefeitura Municipal comunica que recebeu informativo da Seletro sobre desligamento de energia elétrica que será realizado no dia 26 de maio, nesta terça-feira, das 13h30 às 19h. Esse desligamento atingirá as localidades da Linha Santo Antônio e Linha Negra de Baixo. A Secretaria Municipal de Desenvolvimento Social está trazendo o informativo da terceira idade. No dia 28 de maio, quinta-feira, encontro do Grupo Alegria de Viver da São Luís. Na sexta, dia 29, encontro do Grupo Unidos da Serra. E no domingo, dia 31 de maio, baile em Faxinal do Soturno, com a saída às 12 horas do hotel. A Secretaria Municipal de Administração informa que estão abertas inscrições para os seguintes processos seletivos. Processo seletivo para operador de máquinas agrícolas e agropecuárias, carga horária 40 horas, cadastro reserva. Requisitos, carteira de habilitação na categoria C. Inscrições até o dia 8 de junho. Prova prática no dia 20 de junho. Processo seletivo para professor de educação infantil, carga horária 20 horas, cadastro reserva, processo por análise de currículo. Requisitos ensino superior na área de atuação. Inscrições até o dia 12 de junho. Processo seletivo para professor de anos iniciais, carga horária 20 horas, cadastro reserva, processo por análise de currículo. Requisitos ensino superior na área de atuação. Inscrições também até o dia 12 de junho. Processo seletivo para pedreiro, carga horária 40 horas, cadastro reserva, prova prática, requisitos ensino fundamental incompleto, inscrições prorrogadas até o dia 29 de maio, nesta sexta-feira. E processo seletivo para cirurgião dentista do ESF, carga horária 20 horas, cadastro reserva. Processo por análise de currículo. Requisitos, ensino superior na área da atuação e registro no conselho. Inscrições de hoje, 25 de maio, até o dia 29 de maio, somente no formato presencial na Secretaria de Administração. E todos respectivos editais dos processos seletivos se encontram disponíveis na íntegra para consulta no site oficial da Prefeitura. A Secretaria Municipal de Esportes, Lazer e Eventos está informando que ontem, domingo, aconteceu os jogos de ida da grande final do Campeonato Municipal de Futsal, tendo os seguintes resultados. Na categoria Veterano, Pé de Cana FC 1, Esquadrilha da Fumaça 2 e na categoria Livre, Arsenal e Real empataram por 1-1. A Secretaria Municipal de Agricultura comunica que o período para a realização da declaração anual de rebanho estará aberto até o dia 30 de junho. A declaração é obrigatória para todos os proprietários de animais, incluindo bovinos, equinos, ovinos, suínos, aves e demais espécies. A administração municipal reforça a importância da colaboração de todos para manter o cadastro atualizado e garantir a segurança sanitária do rebanho de nosso município. Também a Secretaria de Agricultura informa aos interessados que está recebendo inscrições para o curso de Operações e Manutenção de Motosserra. O curso é gratuito e ocorrerá do dia 9 ao dia 12 de junho. Mais informações através do telefone WhatsApp da Secretaria, que é o 996601687. Ainda a Secretaria de Agricultura informa que as encomendas de mudas frutíferas seguem até o dia 3 de junho. Interessados poderão realizar seus pedidos junto à Secretaria, escolhendo entre diversas espécies disponíveis para plantio em jardins, pomares e áreas de paisagismo e reflorestamento. E por fim, a Secretaria de Agricultura informa que está recebendo encomendas de alevinos com as seguintes espécies disponíveis: carpa capim, cabeça grande, prateada, húngara e colorida. As encomendas seguem até o dia 8 de junho. E atenção para serviços de retroescavadeira. Informamos aos agricultores que necessitarem de serviços de retroescavadeira que é necessário a realização da inscrição junto à Secretaria de Agricultura. O valor da hora vigente de R$ 170,00, podendo o agricultor solicitante fazer uso das 2 horas-lei caso ainda não tenha utilizado no corrente ano. A Secretaria Municipal de Obras informa que, se caso ocorrer algum problema com abastecimento de água, favor entrar em contato com o número do plantão, que é o 995-349549. E a Secretaria Municipal de Saúde está convidando para o jogo de câmbio. Atenção, comunidade! Venha participar do jogo de câmbio e se divertir com a gente. Nas segundas-feiras, das 17 horas às 19 horas. Nas quartas-feiras, das 9 às 11 horas, no ginásio poliesportivo Bodo Rolando Weber. Lembrando que este é um momento de lazer, saúde e muita amizade. Então traga sua energia e venha fazer parte deste grupo incrível. Esperamos por você. E atenção para a vacinação contra a gripe 2026. Crianças de 6 meses a menores de 6 anos, idosos, gestantes e demais grupos prioritários. Vacinação no ESF1, na sala de vacinas. E hoje, e também nas segundas-feiras, no atendimento em horário estendido até às 21 horas. Estaremos de volta, então, com mais notícias e informações aqui do nosso município amanhã, dentro do nosso informativo municipal. A todos, uma boa tarde!
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1: Programação. 13 horas e 5 minutos.

0: Muito bem, 13 horas e 5 minutos. Nosso colega Marcos está chegando conosco para o nosso bate-papo desta segunda-feira, dia 25 de maio de 2026. Boa tarde, Marcos.
1: Boa tarde, Bruno. Boa tarde, ouvintes. A gente está chegando aí, então, para fazer um aparato do final de semana aí, do que aconteceu, os eventos aí. A gente teve diversos eventos, teve rodada do Campeonato Brasileiro aí, de uma rodada completa. Acho que falta um
0: tem,
1: jogo para
0: hoje. Pelo que eu vi no GE, tem um hoje à noite ainda.
1: Não, te confesso que não sei o motivo, razão ou circunstância, porque a gente teve bastante jogos no sábado à tarde e noite, né? Boa parte da rodada, ficou alguns poucos jogos para o ontem à tarde aí. E a gente vai ter, então, hoje à noite o complemento da rodada aí com um jogo, né? Mas antes de mais nada, Bruno, falar aí a respeito do que a gente tem pela frente aí nessa semana do tempo, falando em nome do Volman, um amigo para toda a vida. Bruno e ouvintes, a gente deve ter nas próximas horas a chegada de um pouco de instabilidade. Ah, Furão, vai ser muita chuva? Não vai ser muita chuva. A gente deve ter, inclusive, Bruno e ouvintes, algumas trovoadas. Está dentro da previsão de a gente ter algumas trovoadas. Por quê? Porque deu uma mornada no tempo. Nada significativo, tá?
0: Sim.
1: A gente não está bem nos 20 graus.
0: 18.
1: 17,9. E não vai passar disso, viu, Bruno? A gente vai ter uma semana aí com temperaturas entre 10 e 20 graus. 10 a 18, 11 e 18, 19, no máximo 20. Talvez no sábado a gente chegue a 21, tá? Mas o restante da semana com temperaturas ali bem a menos. Não é frio de manhã, não é quente de tarde. Bem agradável, né?
0: Ontem eu passei praticamente a tarde de manga curta, e tranquilamente.
1: Assim, ó, Bruno, a gente teve um domingo daqueles assim, na questão tempo de esquecer, né, Bruno? Porque simplesmente o sol não apareceu.
0: Sim.
1: Né? E principalmente a nossa parte baixa aqui, é conversar.
0: Os poucos minutinhos que ele apareceu serviu para quase dar uma discussãozinha num congresso de jovens por causa do reflexo no sol na mesa de ping-pong. Né?
1: Ah, não, daí já...
0: Os poucos minutinhos que apareceu, ele incomodou.
1: Ele fez um dano, então.
0: Fez um dano,
1: Mas assim, a gente teve aí um dia completamente fechado, principalmente aqui embaixo, né, Bruno?
0: Sim.
1: Algumas informações aí, a nossa parte alta do município, um sol muito bonito ontem, né? E simplesmente aqui embaixo, simplesmente o sol praticamente não apareceu. A gente deve ter então um pouco de instabilidade de agora da meia tarde em diante até o amanhecer de amanhã. Nada que vá voltar muito aí, 5, 10, 15 milímetros, quando muito, né? Uma chuva muito parecida com a que a gente teve esses tempos, assim, de uma hora para outra, a chuva veio e acabou ali acabou passando dos 20 milímetros, mas não, pela previsão, Bruno, a tendência é que a gente não chegue a 10 milímetros, né? Isso vai passar pelo Rio Grande do Sul, principalmente aqui, a nossa área central, em direção à região noroeste, né? A parte centro-sul do estado não vai pegar essa chuva, não vai pegar essas pancadas de garoa. Volto a dizer, bastante fracas, mas que vão nos atingir, trazer um pouquinho de umidade para nós. E a partir de amanhã de tarde a gente caminha aí para dias de tempo bom, como eu falei, mas sem a incidência de muito calor, sabe? A gente está aí com efeito estufa bastante baixo agora, né? Poucas horas de sol.
0: Sim.
1: Durante o dia, então não chega a esfriar muito, mas não chega e não esquenta também. Então essas temperaturas vão ficar aí entre 10 e 20 graus nos próximos dias, principalmente essa semana, né? Não deixando esquentar, mas também não deixando esfriar muito. Tá? Então esta é a situação que está se desenhando aí para os próximos dias na nossa região. 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Mas agradecimento, antes de mais nada, Bruno, em nome aí da Julieta e do João, pessoal que se deslocou no sábado à noite aí pro baile ali na Julieta e no João. E ontem a gente teve no Sandro Schmidt, belo baile aí também no final da noite, né, fazendo o pessoal fazendo a festa aí, dançando, se divertindo, tomando uma cerveja gelada, apesar de que não estava muito bom para tomar cerveja, né? Os dias assim mais enfarruscados, mas o pessoal sempre toma alguma coisa, né?
0: Sim.
1: Alguma coisa. Né, teves aí, né, no congresso de jovens aí na Vila Botucaraí, né?
0: Quase 300 jovens em dois dias aí de muito louvor, né, competições esportivas, mas principalmente de integração, de engajamento, que era o slogan desse congresso.
1: É isso, sempre vale a pena a gente falar a respeito disso, né, Bruno, aonde, né, principalmente os nossos grupos de jovens aí, né, eles acabam praticando mais esportes do que tão somente, né, o futebol, né, Bruno, o futsal. A gente teve ontem durante o dia aí também o campeonato de vôlei aqui, o regional.
0: Primeira etapa, né?
1: Regional aqui, Bruno, a gente veio aqui próximo das 10 horas, ontem um baita de um público no ginásio aqui, né, no que se diz de respeito aí a vôlei, Bruno, a gente era um belo de um público, viu?
0: Sim.
1: Volto a dizer, que nem a gente já disse ano passado, né, eu sempre fui um cara muito ligado ao voleibol, né, gosto de assistir, gostava muito de jogar, já que no futebol a bola nunca me acompanhou, né? Eu tinha como é que é? Vi esse dizer ontem, achei muito interessante, né? As drogas não me deixaram jogar bola.
0: Sim,
1: né?
0: As drogas das pernas.
1: As drogas das pernas, exatamente, né? Mas no vôlei a gente jogava relativamente bem e muito participei de eventos de juventude aí, tanto principalmente na comunidade Concórdia de Novo Cabrais, onde é que a gente nasceu, se criou ali, participou desde o início, a partir do momento da confirmação que a gente passou para o grupo de jovens aí, diversos anos à frente da juventude, aí sempre jogando, procurando jogar vôlei aí, e alguns outros. Eu sei que tu é mais do tênis de mesa, o nosso tradicional ping-pong, né?
0: Sim.
1: Mas o tal de ping-pong também não as drogas não me deixavam, né? As drogas das mãos não me deixavam, eu não me deixava jogar muito bem, não, né? Mas a gente tinha outras, e daí a gente precisa sempre destacar nesse tipo de assunto, né, Bruno, que não dá certo no vôlei, dá certo no ping-pong, dá certo no knips, entre outras habilidades aí. Outros que gostam de num grupo de jovens, gostam de levar um violão para cantar os louvores, cantar os hinos ali, né, que são cantados na juventude. Tudo é integração, né? Então vale a pena ressaltar isso aí também, né? Tivemos também o nosso campeonato municipal de futsal aí, né, as duas partidas. Te confesso que não sei que hora começou, por causa que a gente teve...
0: Começou um pouquinho mais tarde, por causa do vôlei, né, começou às 8h30, né, mas domingo volta pro tradicional horário das 19 horas, né? Então o pessoal fique atento que domingo é o tradicional das 19 horas.
1: Teve recheado a coisa aí no final de semana com relação ao esporte aqui da nossa região. Futebol, começar pela Série D.
0: Na Série D, no grupo 15, tivemos Santa Catarina 1, São Luís 0, Joinville e Cianorte 0-0 e Guarani de Bagé 0, Cascavel 4. Os dois gaúchos seguem nas duas últimas colocações do seu grupo.
1: Diga-se de passagem, o Guarani de Bagé teve um jogador expulso logo no início da partida. Acompanhei porque eu fiquei sabendo porque eu estava com o rádio ligado no esporte e comentaram a respeito que o Guarani de Bagé teve um jogador expulso logo no início da partida, e isso daí prejudicou e muito o Guarani de Bagé, né?
0: É, restando duas rodadas aí, o São Luís tem 11 pontos e o Joinville, que é o primeiro dentro do G4, tem 12. E o São Luís tem confronto direto ainda contra o Joinville na última rodada, né? Em casa, jogando em casa. Agora, na próxima rodada, vai até Paraná enfrentar o Cascavel e depois recebe a equipe do Joinville em no estádio de São Luís.
1: Juí.
0: No grupo 16, Azures 2, Blumenau 4, São Joséense e Brasil de Pelotas 0-0 e São José e Marcílio Dias 1-1. Com isso, o Brasil de Pelotas está dentro do G4 com 9 pontos e o São José é o quinto com 7. Na próxima rodada, o Brasil de Pelotas recebe a equipe do Blumenau e o São José recebe o São Joséense, né? E na última rodada, os dois jogam fora, tentando aí pelo menos um deles conseguir a classificação para a fase de mata-mata da Série D. Na Série C, Barra 0, Guarani 2, Maranhão e Caxias 0-0, Maringá e Santa Cruz 1-1, Inter de Limeira e Itabaiana 0-0, Brusque 1, Anápolis 0, Amazonas 1, Ferroviária 2, Confiança e Figueirense 0-0, Volta Redonda 2, Ipiranga 1, e para fechar a rodada tem hoje à noite Ituano e Botafogo da Paraíba e Paysandu e Floresta, ambos os jogos às 20 horas. Com isso, o Caxias está em oitavo com 12 pontos e o Ipiranga acabou caindo aí para 13º já com 10 pontos. Já começa a ligar um sinalzinho mais de alerta, mais para a parte baixa que para a parte alta, né? Próxima rodada, o Caxias recebe o Ituano e o Ipiranga joga fora de novo contra a Inter de Limeira, em São Paulo, né? Esse time, né? De São Paulo, interior de São Paulo.
1: O Inter de Limeira é interior de São Paulo, de Limeira.
2: É. Cidade de Limeira, São Paulo.
0: Na Série B, Náutico 1, Cuiabá 0, Novo Horizontino 2, Ceará 1, Fortaleza 3, Londrina 0, Juventude 0, Sport 1.
1: Diga-se de passagem aí, Fortaleza e Londrina, né?
0: É.
1: A gente teve aí o zagueiro do Londrina sendo levado de ambulância para um hospital aí com um choque de cabeça, né? Teve que ser acionado o protocolo de concussão, né?
0: Uhum. E no jogo do Juventude eu vi o protocolo que foi de racismo ativado.
1: De um torcedor do Juventude contra um atleta do Juventude, né? Que havia sido substituído alguns minutos anteriores e foi para o banco de reservas, e lá ele foi sofreu um ato racista, né, por parte de um torcedor identificado, preso, levado na hora, né?
0: Deve ter levado uns carinhos dos companheiros
1: da torcida. Muito provavelmente aí deve ter levado algum carinhozinho bem interessante ali do pessoal da torcida, porque senão, e com a derrota do Juventude, né, em Sim. casa ainda, primeira derrota depois de muito tempo que o Juventude estava invicto em casa.
0: E isso que foi de noite o jogo, mas sábado não era tão frio, né?
1: É. E acabou aí o juiz tendo que acionar o protocolo de antirracismo, né? Mas imediatamente, né, teve aí o Maurício Barbieri e a direção do Juventude fazendo o comunicado, né, se solidarizando com o jogador, né, e principalmente, né, a questão para não haver a implicância contra o Juventude, né, a imediata ação da própria torcida, né, que acabou detendo o cara que fez o ato racista, né, e o cara saiu preso do estádio.
0: Mas em caso de ser da torcida do próprio clube, gera punição para o clube?
1: O protocolo antirracismo ele pode gerar... lógico, hoje em dia tudo tem um jeito, né, Bruno?
0: Um asterístico?
1: Tem um asterisco, exatamente. Isso tudo gera um asterisco. É.
0: Atlético Goianiense 0, São Bernardo 1, CRB 4, Ponte Preta 2, América Mineiro 1, Vila Nova 2, Avaí 0, Goiás 2, Operário e Criciúma 1-1. E para fechar a rodada tem hoje à noite Botafogo, Ribeirão Preto e Athletic Club. Com isso, então, o São Bernardo é líder com 20 pontos, Náutico, Sport e Vila Nova têm 19 pontos, Fortaleza com 18 e o Goiás fecha o G6 com 16 pontos.
1: É, vale a pena ressaltar, né, Bruno, aqui, né, vamos para... Nós já estamos indo, isso é a rodada de número...
0: 10.
1: Né? Mas assim, ó, Bruno, a partir do momento que nós temos um São Bernardo se projetando para ir para uma Série A do Campeonato Brasileiro, é mais um time daqueles estilo chapecoense, estilo...
0: Estilo Mirassol e Bragantino, é. Só que sem o patrocínio do Bragantino, mas é mais um time do interior de São Paulo, né,
1: que está se projetando. Está fadado a bater lá em cima e retornar no ano seguinte, né? Porque
0: é, não dá para falar mais isso hoje em dia.
1: Hoje em dia não dá para falar mais isso, mas é muito desenhado para esse tipo de possibilidade, né?
0: O Juventude caiu para a 11ª colocação com 13 pontos e no Z4 temos Botafogo, Ribeirão Preto com 9, pode sair, joga hoje em caso de vitória, pode sair do Z4, Londrina com 8, Ponte Preta com 7 e o América Mineiro segue com 3 pontos.
1: É, o América Mineiro, Bruno, infelizmente aí, né, é um dos que há pouco tempo figurou aí na Série A do Campeonato Brasileiro e caminha assim de maneira resoluta e firme para a Série C do Campeonato Brasileiro no ano que vem, né?
0: É o próximo adversário do Juventude no Alfredo Jaconi, né? Nada melhor que para esquecer a derrota do Sport que ganhar no América Mineiro, né? E na Série A, então, tivemos São Paulo e Botafogo 1-1, Vitória 2, Inter 0, Mirassol 1, Fluminense 0, Grêmio 3, Santos 2, Flamengo 0, Palmeiras 3, Cruzeiro 2, Chapecoense 1, Remo 1, Atlético Paranaense 2, Corinthians 1, Atlético Mineiro 0, Vasco 0, Bragantino 3, e para fechar a rodada tem hoje à noite às 20 horas, então Coritiba e Bahia. Com isso, o Palmeiras abriu ainda mais a distância, né? Abriu 38 pontos já. Flamengo é o segundo com 31, mas ainda com um jogo a menos, mas igual, ficaria 5 pontos do Palmeiras. Fluminense, o terceiro com 30. Atlético Paranaense fecha o G4 com 27. E em quinto lugar, por enquanto, na pré-Libertadores, Bragantino com 26. São Paulo 25,
1: ainda,
0: Bahia...
1: Ainda acho, viu, Bruno, o Bragantino, a vaca em cima do poste.
0: É, eu não vejo tanta pontuação assim nos jogos que eu vi do Bragantino, não vejo muita explicação para estarem tão acima. Por exemplo, Atlético Paranaense, os jogos que eu vi, já vi ideias, né?
1: E vou te dizer, viu, Bruno, o Volpe é o goleiro titular do Bragantino. Tivemos um jogo contra o Vasco, 3-0...
0: Então ele não é tão chama golaço.
1: Houve um pênalti a favor do Bragantino no final da partida. O Eduardo Sacha havia perdido um pênalti há duas ou três semanas atrás. Depois teve um pênalti a favor do Bragantino de novo, que o Volpi cobrou e converteu. Não, dois pênaltis anteriores a ontem que o Sacha perdeu, daí o Volpi foi para o terceiro pênalti que o Bragantino teve a seu favor, converteu. Ontem, né, o Bragantino teve um pênalti a seu favor no final da partida, ali nos 40, 40 e poucos minutos do segundo tempo. Né, o Volpi foi para a cobrança e o Sacha pegou a bola, não, eu vou cobrar. Daí depois os comentaristas disseram assim, não, o Volpi foi lá para dar o, assim, ó, desejar boa sorte, né, pro Sacha. E o Sacha foi para a cobrança, adivinha? Por cima do gol. Daí o narrador diz ele assim, pois é, a partir de hoje, então, Volpi é o cobrador oficial de pênaltis do Bragantino, viu?
0: Mas eu não sei, eu acho para goleiro bater pênalti no meio do jogo, eu acho muito arriscado, porque se tu perde...
1: É um contra-ataque, né?
0: É um contra-ataque sem goleiro daí, né? Para decisões de pênalti tudo bem, mas para... No tempo normal, eu acho muito arriscado, né? Arriscado, né? Que nem o Rogério Ceni fazia daí, bater todas as faltas que tinha, ele ia, atravessava o campo e batia. É que ele tinha uma taxa de acerto muito grande.
1: E daí tu precisa, né, Bruno? Tu precisa ter um esquema montado de alguém que vai cobrir o goleiro, né? Tu tem que deixar dois na sobra, já com o intuito de, no caso de um contra-ataque, matar o jogo com a falta, né? Nem que gere uma expulsão, né?
0: E o Vasco devagarzinho vai voltando pro lugar de sempre dele, né? Que vai ano, vem ano, o Vasco briga pra não cair de novo.
1: Esse 3-0, que poderia ter sido 4-5, pelo que a gente acompanhou aí na resenha, porque, Bruno, acompanhei um pedacinho, porque sempre abre uma aba ali no Kawaii, né? De alguns jogos... Em transmissão em tempo real, que tu pode acompanhar ali na abinha do celular em cima, assim, tranquilamente, né, Bruno? O pouquinho que eu olhei justamente no horário do tal de pênalti, esse que deu a favor do Bragantino, Bruno, era ataque contra defesa, não do Vasco contra o Bragantino, do Bragantino contra o Vasco, jogando em casa, né? E o Renato simplesmente sentou lá no banco, na casa mata, lá, né? Não tem mal o que fazer, né?
0: Não, mas o Vasco não tem o que fazer há muitos anos. Ali tu pode botar o Guardiola, pode botar o Mourinho,
1: diga-se,
0: pode
1: botar o Ancelotti. Né, do Guardiola, né, também, né?
0: Pode botar o treinador que tu quiser. Com o time que o Vasco monta nos últimos 6, 7 anos, não tem milagre. Não.
1: É rezar pra não cair.
0: É,
1: né?
0: Todo ano, é muito fraco. Pra mim, o único que eu queria no Inter era o Léo Jardim ainda, que eu acho um bom goleiro.
1: O restante aí, Bruno, tá, a coisa tá. E foi mantido o Renato foi mantido até a próxima rodada, que eu não sei, que é a última rodada, quem pode
0: Atlético
1: ser.
0: Atlético Mineiro também, São Januário.
1: Né? E o Atlético Mineiro aí também caindo aos pedaços, né?
0: Sim. É outro que tá indo pro seu lugar natural, é o Cruzeiro, né? Que já tá em nono com 23, né? Agora se alinhou de novo no campeonato, vai questão de tempo até ele chegar ali no G4 também, né? Que é o time do Cruzeiro. Acho que o Cruzeiro é o time que pega aquela vaga do Fluminense, talvez. Eu acho que o Fluminense não consegue se manter lá em cima.
1: Já começa a se ter algumas contestações contra o Zubeldia, né?
0: Porque tá passando trabalho na Libertadores, né? No Brasileiro, nos últimos 6, 7 anos, não tem milagre. Não.
1: É rezar pra não cair, né?
0: Todo ano, é muito fraco. Pra mim, o único que eu queria no Inter era o Léo Jardim ainda, que eu acho um bom goleiro.
1: O restante aí, Bruno, tá, a coisa tá. E foi mantido, o Renato foi mantido até a próxima rodada, que eu não sei, que é a última rodada, quem pode
0: Atlético
1: ser.
0: Atlético Mineiro também, São Januário.
1: Né? E o Atlético Mineiro aí.

0: campeonato vai questão de tempo até ele chegar ali no G4 também, né? Que é o time do Cruzeiro. Acho que o Cruzeiro é o time que pega aquela vaga do Fluminense, talvez. Eu acho que o Fluminense não consegue se manter lá em cima.
1: É, já começa a se ter algumas contestações contra o Zubeldia, né?
0: É, porque tá passando trabalho na Libertadores, né? No Brasileiro teve uma boa arrancada, mas também depois agora tá patinando, né? Pra conseguir ganhar jogos.
1: É, na Libertadores da América, né? Tá sujeito... Ele pode, inclusive, ficar fora da próxima fase, né? Não pegando nenhum...
0: Fora da Sul-Americana também, né? Pode ficar em último no seu grupo, né?
1: E isso pesou bastante contra o Fluminense,
0: né? Ah, e num grupo que, vamos ser bem sinceros, né? Que time que não quer pegar aquele grupo que o Fluminense pegou, né? Porque tá louco.
1: É o grupo aquele onde tu tem que... Simplesmente.
0: 18 pontos. É. 18 pontos sem questionar. Questiona-se o do Bolívar pela altitude, fora de casa. Mas independente de Rivadavia, La Guaira.
1: O Rivadavia, esse aí é a sensação da Libertadores da América. Mas espera a próxima fase, né?
0: Se passar em primeiro. Já passou em primeiro, não, ele não perde a primeira colocação, ele pega um segundo colocado.
1: É, mas já deve ficar na próxima aí, né? É a mesma questão, viu, Bruno? A gente acabou não fazendo mais bate-papo depois da convocação do Ancelotti, né, Bruno? Simplesmente aí a nossa seleção brasileira, pelo desenho da coisa, passando... Né? Em primeiro, em segundo deve pegar a Holanda, né? E se passar em primeiro, deve pegar o Japão. Então já temos aí um 16avos bem possível do Brasil ficar nessa. A não ser, viu, Bruno? A gente sempre tem que colocar um a não ser, né? Um mas, né?
0: Sim.
1: Que esse time dê liga, né, Bruno? Porque nome por nome, não, né, Bruno?
0: Não, mas o meu voto é confiança que o Ancelotti possa fazer algum
1: Sim,
0: trabalho ali.
1: Exato, né? Exato. Aí é que está o nosso...
0: Mas
1: o nosso
0: assim, de convocação, não tem muitos nomes questionáveis, né? Para mim, os dois questionáveis é o Fabinho e o Neymar. Eu acho que pro lugar do Fabinho, talvez levaria um outro jogador, não sei. É, mas de resto, não tem muito o que questionar.
1: Eu não levaria o Lucas Paquetá, viu, Bruno? Eu não levaria.
0: Mas levaria quem daí?
1: Não sei, eu sei que eu não levaria o Lucas Paquetá, não levaria o Neymar.
0: Eu, pro lugar do Fabinho, acho que apostaria no Andrei Santos. A questão do João Pedro, centroavante, pra mim não tem. O Endrick, eu acho melhor. E por fase de artilheiro, o outro, o Igor Thiago, é o vice-artilheiro da Premier League, né? Só perde pro Haaland, que não é demérito nenhum. Né?
1: É, não, tu tá perdendo pro Haaland.
0: Tu tá bem na vida.
1: É a mesma coisa que. Fábio Soares, né?
0: É. Sei.
1: É, então não é nenhum demérito, né, na questão assim, né? Mas com relação aos jogos de Grêmio Internacional, acompanhei um pouquinho via rádio do jogo do Internacional.
0: É, eu vi zero minutos.
1: Aonde o Inter teve uma supremacia bastante grande durante a partida. Com posse de bola, mas a questão finalização voltou a pesar novamente, e a falha da zaga, principalmente no primeiro gol, foi algo assim bizarro, viu, Bruno? Tinha quatro defensores, né, no centro da área, e deixaram o cara chegar nas costas, né?
0: Porque não posso dizer que eu não vi também o lance.
1: É um cruzamento daqueles do cara que foi para a ponta direita. Puxou para o meio e cruzou de perna esquerda, certinho, o jogador do Vitória simplesmente ficou às costas do Bruno, não, do Vitinho, né? O Vitinho não fechou, não viu que tinha alguém às costas dele, né? Uhum. O cara simplesmente botou para dentro do gol.

0: falha zero do goleiro do Antony do Internacional. E o segundo gol não vi, foi um contra-ataque, já no final, nos 50 minutos do segundo tempo, né? Aquele não faz leva, né? Acabou aí matando a partida num contra-ataque, né? O Vitória, né?
1: Sim.
0: Já, o jogo já estava se encerrando, né? Foi lá, fez o gol e deu 2-0 pro Vitória, né? Mas uma boa apresentação do Internacional, só que pecou novamente, né? Pela não efetividade do Borré, que foi mais, um jogador a menos dentro do campo, né?
1: É, eu até achei que ele não ia colocar o Borré, eu achei que ele ia com o Alex.
0: Eu desconfio que o Pezzolano, né, ele vai morrer abraçado com o Borré, viu? Não,
1: morrer abraçado até acho que não, porque pra mim, do jeito que tá, do jeito que joga, acho que o Inter não vai brigar pra cair.
0: Não, Inter e Grêmio vão brigar a meio da tabela. A briga de Grêmio Internacional vai ser só essa.
1: É que pra
0: quem vai... Mas em critério de desempate, quem vai chegar na frente, Grêmio Internacional?
1: Para esse estilo de jogo que o Pezzolano achou, é aquilo. O Inter joga com a corda, tem que jogar com a corda esticada e tem que ter os 11 titulares ali. Pro próximo jogo já gera outro problema, que o Bernabé não vai estar, né? O Carboneiro volta, mas daí o Bernabé não vai estar. Daí, de novo, provavelmente vai o Borré pro jogo, né?
0: E aqui entra a questão arbitragem, na questão do amarelo para o Bernabé, o primeiro amarelo, o segundo eu não vi, né? A transmissão da RBS TV colocou, deu pênalti, mas logo eu vi que ele correu para a área com o braço levantado e ele deu simulação do Bernabé, porque ele corria e quando ele notou a aproximação do goleiro, ele dobrou os joelhos para frente. Mas vamos ser assim, ó, não foi pênalti, mas também não seria tão possível dele dar cartão amarelo, porque ele ainda tem, como ele, acredito eu que ele não se sentiu tocado, como ele dobrou os joelhos e caiu, o árbitro imediatamente correu e marcou a falta de, vamos dizer assim, pela questão de antijogo, né?
1: Sim.
0: Mas ele levantou ligeiro e ainda tentou completar a jogada. E no fim das contas, Bruno, tem há um aglomerado, um conglomerado todo nesse lance aí. Porque se tivesse sido marcado pênalti, seria anulado porque ele estava impedido.
1: Não tem discussão, né? mesmo se foi ou não pênalti, se ele estava impedido, não teria discussão. Né?
0: A única discussão é justamente porque daí, por exemplo, o VAR não pôde chamar para dizer, não foi para cartão amarelo, porque não era lance de gol, e depois no final ele acabou dando, nem falta não deu, né, e nada, né, e sim levantou o braço como impedimento, né.
1: Uhum.
0: É aquela, vamos dizer assim, a consequência, por exemplo, de tu tá impedido fazer o gol não valer, tu dá um coice no cara e ser expulso, né?
1: Sim.
0: Depois, são alguns protocolos aí que o VAR tem que precisariam, no caso, ser revistos, né? Em alguns casos, no caso de uma agressão, mesmo que tu tá impedido, tu pode ir expulso e o teu gol não valer, né?
1: Sim.
0: E esse foi um caso dessa jogada do Bernabé, onde o gol, não, se ele fizesse o gol, não valeria porque ele estava impedido, o pênalti seria desmarcado porque ele estava impedido no início da jogada, só que nenhuma das coisas se confirmou, daí por exemplo, o VAR não pôde acionar o árbitro para o árbitro ir lá olhar, ó, não foi pênalti. E tu tem que tirar o cartão amarelo do cara, porque daí se ele vai lá no VAR ele pode retirar o cartão amarelo.
1: Mas para, mas como mas, simulação não, não é chamado. Se ele deu
0: não, as... ele não pode, por causa que se fosse para cartão vermelho, sabe? Se ele tivesse dado
1: mas
0: cartão
1: se
0: vermelho.
1: Se fosse pênalti, ele poderia tirar o amarelo.
0: Sim, daí sim. Daí é. Sim. Daí sim. Poderia retirar o amarelo, ou se caso, mesmo que o VAR chamasse, vem cá, dá uma olhada, tu não marcou pênalti, dá uma olhada nesse lance. É. Ah, não foi pênalti e não foi simulação, daí ele pode retirar o cartão amarelo também, né?
1: Sim.
0: Se ele vai no VAR, mas o VAR não podia chamar porque achou certo a marcação dele, não foi pênalti, não foi lance para revisão. E no caso do jogo do Grêmio aí também não acompanhei a partida, daí era o momento que eu estava trabalhando aqui, né? O Grêmio fez um primeiro tempo muito ruim novamente, né? E a partir do segundo tempo, com a entrada do Arthur, o time se organizou, né? E mesmo assim acabou sofrendo o segundo gol do Gabigol, né? Mas ambos os gols que o Grêmio sofreu, logo o Grêmio buscou um empate, assim, muito rápido em cima, a ação e a reação, no caso, né? E depois, numa excelente jogada aí do TT, que parece que depois de 4, 5 meses no Grêmio, ele começou devagarzinho a apresentar uma melhora no futebol dele. Ele conseguiu aí, então, a fazer o gol, fazer um bonito gol, e o Grêmio acabou virando a partida, e a partir dali conseguiu sustentar a pressão do Santos, e até acompanhava alguns comentários ontem nos programas esportivos aí, que assim como o Vasco, o Santos é muito candidato ao rebaixamento.
1: Não, eu gostava de ter contado quantas vezes a transmissão eles devem ter falado o nome Neymar nesse jogo.
0: Não sei porque não acompanhei.
1: Mas eu gostava de ter contado, assim, quantas vezes, né?
0: É, mas são jogadores, né, Bruno, que simplesmente... Neymar não vai jogar mais agora, até a Copa do Mundo ele não vai jogar mais.
1: O Danilo do Botafogo também, né? Mas esse é por uma questão disciplinar, né? Que no jogo da semana passada ele pediu para não jogar e isso não pegou bem no vestiário, e daí agora, assim, por punição ele não joga também. Não jogou ontem e não vai jogar no próximo final de semana.
0: É, nós tivemos um outro caso de um jogador do Palmeiras, eu acho que provocou o cartão amarelo, puxando assintosamente a camiseta do árbitro. Né, duas, três vezes assim, estava indo para o final e ele queria zerar os cartões antes da virada da Copa, para a Copa do Mundo, no caso, né, da parada FIFA. Né, como não tinha dado nenhuma falta próxima, né, que pudesse assim forçar o cartão amarelo, ele foi lá, deu uma puxadinha na camiseta. Sim. E daí levantou-se suspeitas de que poderia ser alguma coisa relacionada a apostas, né?
1: Não, acho que apostas não, eu acho que é mais essa questão de se preservar para a Copa.
0: É.
1: Os jogadores agora não estão nem aí pro brasileiro.
0: E daí foi uma questão que foi levantada assim, né? Da possibilidade, por exemplo, da rodada do próximo final de semana não ser realizada, né?
1: Sim.
0: Daí seria tão somente para favorecer, tipo, o Grêmio que vai ter que jogar com o terceiro goleiro, né? O Flamengo e o Palmeiras, que já estão muito à frente no Campeonato Brasileiro, e tem a maior parte dos jogadores convocados, né? O Palmeiras aí com um mundaréu de jogadores, o Flamengo com um mundaréu de jogadores do não só para a seleção brasileira, para outra.
1: O Palmeiras não é nem para a seleção brasileira, é para as seleções sul-americanas, né? Mas o Flamengo, além dos outros países, tem quatro na brasileira.
0: É.
1: Né?
0: Então, seria, vamos dizer assim, um favorecimento a esses, apenas a três, quatro times aí que tem jogadores, tem mais jogadores convocados. No caso do Grêmio, seria apenas por causa do goleiro, do Everton, né?
1: Sim.
0: E possivelmente ainda, Bruno, mesmo que não tenha não tenha jogado ainda, muito provavelmente o Vila Sante vai ser convocado para a seleção paraguaia, né?
1: Sim.
0: É, existe uma possibilidade dele ganhar, não sei se ele está inscrito na Sul-Americana, né, mas existe uma possibilidade de ele ganhar alguma minutagem no jogo de sábado contra o Corinthians, né, que é o último da primeira fase aí do Campeonato Brasileiro, né.
1: Daí, um povo que deve estar apreensivo hoje é o povo argentino, né? Que no final de semana o Messi saiu da partida com dores na coxa, vai passar por exames hoje.
0: É,
1: né?
0: o técnico do time, eu ouvi agora, quando vinha para a rádio aqui, naquelas transmissões que são de YouTube, né? Das entrevistas via YouTube com tradução de inteligência artificial, né? De que era apenas fadiga, né? Que não, a torcida argentina não precisava se preocupar, foi mais por precaução que ele pediu para sair, mas ele médico, ele não é, né?
1: É.
0: Médico ele não é. Então, mas tá se alinhando aí para nós termos a parada para a Copa do Mundo, né? Eu acho que nós temos aí a rodada no sábado, porque no domingo nós já temos aí mais uma daquelas... A partir das caça-níqueis da seleção brasileira, que vai ser muito, né, muito proveitoso.
1: Não, mas domingo tem rodada também, porque o Inter joga domingo 11 da manhã. O último jogo é domingo 8h30 da noite, né? Remo e São Paulo.
0: É, então é o jogo do a seleção brasileira, então é na segunda ou na terça que joga a última partida em solo brasileiro.
1: Deixa eu ver na agenda aqui do GE. Quando é que o Brasil joga?
0: É,
1: eu confesso que não
0: lembro.
1: Contra
0: a seleção do
1: também.
0: Panamá, se não me falha a memória. No Maracanã, eu acho.
1: Pera aí, deixa eu achar aqui. Dia 1º... 2...
0: Eu não sei te dizer, Bruno, que dia que é.
1: Ah, é no dia 6.
0: 6?
1: Brasil e Egito.
0: Não, essa do Egito eu acho que já é nos Estados Unidos, né? Tem um jogo antes.
1: Mas então deve ser ainda, deixa eu ver, sábado agora.
0: É sábado ou domingo. Que o é dia 30, dia 30, 30, 30, 30,
1: 30. 30 é sábado.
0: É, então é.
1: Aqui no GE nem tem esse jogo no Brasil.
0: Último amistoso Brasil antes da Copa. 6 de junho, sábado, tá. Em Cleveland, mas tem um que é antes.
1: Não, é 31, é Brasil e Panamá, 6h30, 18h30.
0: É. Então é na segunda?
1: Não, no dia 31 é domingo.
0: Domingo.
1: Domingo, é.
0: Domingo é 6h30, então é Brasil e Panamá, acho que é no Maracanã, se não me falha a memória.
1: É, isso eu confesso que não sei, mas foi falar da Copa do Mundo, eu tava olhando algumas atrações que teremos, né, pra... De jogos bons, assim, da primeira fase.
0: É, e nós temos muitos, muitos atletas, né, Bruno, grandes atletas que não vão participar, né?
1: Sim.
0: Por questão de lesões, né?
1: É,
0: não é só no Brasil, por exemplo, que fica sem o Rodrigo, sem o Estevão, né? Mas outras seleções aí que... E, inclusive na França, e um grande nome que não vai para a Copa do Mundo por opção técnica, eu acho que, né?
1: O Tchouaméni, né?
0: É.
1: Não, não, não, é o Tchouaméni, é o Camavinga.
0: Camavinga.
1: O Camavinga. É. Aí na Inglaterra também, né, vários jogadores conceituados que ficaram de fora, o Cole Palmer, o Maguire, bons jogadores, assim, que foi até uma surpresa estarem fora da lista. Uns 5 ou 6, eu não lembro os outros nomes, mas o Cole Palmer é o principal, assim, que ficou de fora, por opção do treinador, né?
0: É,
1: não,
0: eu vi esse Palmer, esse eu vi no GE essa semana aqui. É, foi, se ressente muito essa não participação dele, né?
1: Sim. Mas numa primeira fase, numa sexta-feira de noite, sim, tá relaxado em casa, teremos um grandioso Cabo Verde e Arábia Saudita às 9h, né? Um bom programa.
0: Um bom programa pro cara.
1: Aí no outro dia, no sábado, à meia-noite, Egito e Irã, à meia-noite de sábado, pra começar bem o final de semana. Esse jogo.
0: Países vizinhos, eles podiam jogar lá, né? Não.
1: Acho melhor botar mais pra lá.
0: A Irã e Estados Unidos, ela termina antes da Copa.
1: Não sei. Eu acho perigoso.
0: Agora, Bruno, eu fico imaginando assim, Bruno. como é que vai ser essa questão da segurança dessa Copa do Mundo em meio a uma... um conflito armado envolvendo os Estados Unidos, a Copa sendo nos Estados Unidos, contra um país, o conflito armado contra um país que é de terroristas, que é daqueles... É. Um país do Islã lá, que eles têm os loucos lá que gostam de se explodir, né? Vai ser, assim, uma questão de... E principalmente envolvendo quando a seleção do Irã jogar, né, Bruno?
1: Sim. Aí um pouquinho antes de Egito e Irã, para abrir os trabalhos, como diz, né, naquele mesmo sábado, às 8h30, Congo e Uzbequistão.
0: É, não, esse eu acho que ganha de todos eles, viu?
1: Mas assim, vai ser um sábado de um baita futebol, né, pode emendar Congo, Uzbequistão, depois Egito e Irã.
0: É, não, Bruno, e eu assim, ó, Bruno, eu gostaria muito, porque o Grêmio acabou não liberando o Amuso, né, para a seleção
1: da Gana.
0: De Gana, né.
1: Saiu a lista já?
0: Para os amistosos, mas eu espero. Pelo que o pessoal vem explorando, Bruno, existe uma grande possibilidade do Amuso estar na lista do técnico de Gana, porque é um português. O técnico de Gana é um português que teria pedido toda. Tipo as informações assim que o Ancelotti pediu para o departamento médico do Santos com relação ao Neymar. Assim, essas informações foram pedidas pelo técnico de Gana para o técnico do Grêmio, né, com relação ao Amuso. Então, mesmo que ele não seja convocado para esse amistoso que vai ser agora, acredito eu que é nesse sábado ou domingo, né, muito provavelmente no sábado ou no domingo.
1: Mas um acho que já foi, né?
0: Já foi
1: porque ele perderia os 4 jogos.
0: É.
1: Né?
0: E daí ele acabou ele, ao que parece, tem uma tranquilidade muito grande com relação que ele vai ser chamado, né? Porque até mesmo porque Gana daí não tem assim uma gana tão grande de jogadores, né?
1: E talvez não tenha uma gana de ganhar também.
0: É, então o Amuso muito provavelmente vai ser mais um dos que vai ser convocados aí para uma seleção. Muito bem, Bruno, eu volto a partir das 15 para 5.
1: Muito bem, agradecendo então o nosso colega Marcos que esteve conosco no nosso bate-papo do dia de hoje.
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Muito bem, 13 horas e 53 minutos. Você está ligado na 104.9 FM, Rádio Com de Cerro Branco. E a partir de agora, vamos dando início ao nosso programa Tarde de Sucessos. O nosso telefone de contato está aberto para quem quiser ligar, pedir a sua música ou fazer a sua homenagem. É só entrar em contato conosco através do 996191014. Com muita alegria, a partir de agora, na sua companhia, vamos iniciando o nosso programa desta tarde.

Muito bem, 14 horas e 6 minutos. Vamos mandando um abraço especial para a nossa amiga ouvinte, a Maikele, que está ligada conosco no nosso Tarde de Sucessos e quer curtir nesta segunda-feira uma música com a dupla Bruno e Marrone. Então, em especial para Maikele, vem chegando aí Bruno e Marrone com a música Choram as Rosas.

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1: Muito bem, 14 horas e 50 minutos, também vai o nosso abraço especial para a nossa amiga ouvinte, a Marina, que está ligada conosco no nosso Tarde de Sucessos e quer curtir juntamente com a sua amiga, a Nelci, um pupurri com o grupo Topson. Também especial para a Marina e para a Nelci, vem chegando aí Topson no nosso Tarde de Sucessos.

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3: Muito bem, 15 horas e 31 minutos. Também vamos mandando um abraço para o nosso amigo ouvinte, o Darcy, que também está ligado aí conosco no nosso Tarde de Sucessos e quer curtir, juntamente com a sua esposa Cirlei, um pupurri com a banda Geração 3. Então, em especial para o Darcy e para a Cirlei, vem chegando aí Geração 3 no nosso Tarde de Sucessos.

corpo e alma. Obrigado, obrigado. Obrigado, Wagner. Obrigado, essa gurizada bacana. Que Deus abençoe todos. E aquele abraço desse catiaqueiro.

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Muito bem, 16 horas e 45 minutos. Vamos chegando então ao final do nosso Tarde de Sucessos desta segunda-feira, dia 25 de maio de 2026. Agradecendo então a companhia e a sintonia de todos os nossos amigos e amigas ouvintes que estiveram ligados conosco no nosso programa do dia de hoje. Eu volto amanhã a partir do meio-dia. E na sequência, aqui na nossa emissora, deixo vocês na companhia do nosso colega Marcos. A todos, um ótimo final de segunda-feira e até amanhã!

0: 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Estamos chegando, amigo ouvinte, com o nosso fim de tarde. Mais uma semana de trabalho contigo, tempo instável lá fora, 16 graus 9 décimos de temperatura, 94,8% umidade relativa do ar, com a pressão atmosférica em 1.007,2 hectopascais. A gente está chegando, amigo ouvinte, com o nosso fim de tarde. A boa música, alegria, informação, entretenimento a partir de agora no seu rádio, amigo ouvinte.
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0: Faltando agora um minutinho e meio para 5, ZYM472, 104,9 FM, Rádio Comunitária de Cerro Branco, segunda-feira, 25 de maio, a gente chega contigo, trazendo a boa música, trazendo a informação e o entretenimento no seu rádio. 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A gente deve ter a passagem da instabilidade por nós durante a noite e madrugada aí, tá? Durante a noite e madrugada, a gente deve ter a passagem da instabilidade por nós, tá? Daqui a pouco mais aí, depois vão ter um barulhinho, tá? E vai aí até uma, duas horas da manhã com um pouco de instabilidade. Só que essa instabilidade, ela não vai ser consistente, tá? Ela vai ser aí, né, muito, muito lenta, né? Muito pequena aí, né? Mas a gente vai ter um pouco de instabilidade, então, nas próximas horas. Isso é o que está se desenhando aí, né? Principalmente na entrada da noite, né? Principalmente na entrada da noite, a gente deve, então, ter um pouco de instabilidade chegando para a gente, tá, gente? Muito bem. 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Só fazer o lembrete, né, que amanhã, né, amanhã durante o dia, esse tempo já melhora, essa chuva vai embora e a gente vai voltar a ter tempo bom. As temperaturas não devem ultrapassar os 17, 18 graus aí durante esta semana, podendo chegar aí na casa dos 20 graus no sábado e no domingo. Previsão de tempo em nome do Vollmann, um amigo para toda a vida. 5 horas mais um minuto, comunitária de Cerro Branco, programa é o fim de tarde. Eu trago agora o pedido aqui do Darcy e da Sirleides, que estão comendo um pãozinho, escutando o programa, né? Diz ele que vai, diz o Darcy, que ele vai botar uma lata na goteira hoje, né? Ah, que barbaridade! Plena segunda-feira, não, não, não.

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4: 5 horas e 10 minutos e a 104 FM, segredo. Tarde, né? Com um pouco de instabilidade. Deve vir instabilidade nas próximas horas mais aí. 5 e 10, segunda-feira, 25 de maio, eu trago mais música aqui. Agora o pedido aqui, mandando pra Lisane, pra Marina, pra Romilda, também pra Doralícia, pra Nelce, pra turma toda. Também pra Mara e pro Olívia, a Lisane tá mandando aí, e pro Carlos.

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0: Agora 5 horas e 32 minutos, seguimos em frente trazendo mais uma aqui. Ô, meu amigo Nilceu, quer ouvir uma daquelas?

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6: Vamos fazer um lembrete aqui da Secretaria de Saúde de Cerro Branco, através da secretária Fabiane, né, que nós teremos, tá? Nós teremos hoje vacinação contra a gripe, né, horário estendido, crianças de 6 meses a 6 anos, idosos, gestantes e demais grupos prioritários, na SF1, que é do centro aqui, sala de vacinas, horário estendido até as 9 da noite, tá, gente? Mas é para crianças de 6 meses a 6 anos, idosos, gestantes e outros grupos prioritários. Eu vou atendendo a Terezinha e o Neri, eles querem ouvir a gaivota, Léo Canhoto e Robertinho. Levantei-me um dia bem cedo pra vê-la na praia.

Agora faltando 8 minutos para 6, né? Quando escurece lá fora, né? A Marisa Pfeiffer, da entrada da Pfeiffer lá embaixo, pediu um jantar para Jesus, de Lucas e Lucian. Um abraço, Marisa!

Agora faltam 4 minutos para 6. Vou ficando por aqui, volto logo mais a partir das 8 da noite. Eu vou deixando aqui para dona Maike e a dona Marli o guaçupiano do Miguel Bica.

Rosas vermelhas eram as suas favoritas. Seu nome também era Rosa. E todo ano seu marido as enviava, atadas com lindos enfeites. O cartão sempre dizia: "Eu te amo mais este ano do que no ano passado. Meu amor por você sempre aumentará com o passar dos anos." No ano em que ele morreu, as rosas foram entregues em sua porta. O cartão dizia: "Seja minha namorada, como nos anos anteriores." Ela sabia que aquela seria a última vez que as rosas apareceriam. Ela pensava: "Ele encomendou as rosas adiantado. Seu amado marido não sabia que ele iria. Ele sempre gostou de preparar as coisas com antecedência, pois se estivesse muito ocupado, tudo funcionaria perfeitamente." Ela ajeitou as flores e colocou-as num vaso especial. E depois, colocou o vaso ao lado do retrato sorridente dele. Ela se sentaria por horas na cadeira favorita dele, enquanto olhava para sua fotografia e as rosas. Um ano havia passado e tinha sido difícil viver sem seu companheiro. Em solidão e isolamento, havia se transformado seu destino. E então, na mesma hora de sempre, como no dia dos namorados anterior, a campainha tocou e lá estavam as rosas, esperando em sua porta. Ela levou-as para dentro e as olhou chocada. Então foi ao telefone para ligar para a floricultura. O dono atendeu e ela perguntou-lhe se poderia explicar por que alguém faria isso com ela, causando tanta dor. O dono disse: "Eu sei que o seu marido faleceu há mais de um ano. Eu sabia que ligaria e quereria saber. As flores que recebeu hoje foram pagas adiantadas. Seu marido sempre planejou adiante. Ele não deixava nada imprevisto. Existe um pedido que eu tenho arquivado aqui e ele pagou adiantado. Você vai recebê-las todos os anos. E tem outra coisa que você deveria saber." Ele escreveu um pequeno cartão especial. Ele fez isso no ano passado. E como eu descobri que ele não estaria mais aqui, aí está o cartão. Ele deveria ser mandado a você no próximo ano. Ela agradeceu e desligou. E suas lágrimas caíram copiosamente. Seus dedos tremiam enquanto avançava devagar para pegar o cartão. Lá dentro, ela viu que ele havia escrito uma mensagem. Então, em silêncio total, ela viu o que ele havia escrito: "Oi, meu amor. Eu sei que faz um ano que eu me fui. Eu espero que não tenha sido tão ruim para você superá-lo. Eu sei que deve estar solitária e que a dor é grande. Mas se fosse diferente, eu sei como eu me sentiria. O amor que nós tivemos fez a minha vida ser maravilhosa. Eu amei você mais do que palavras podem dizer. Você foi a esposa perfeita. Você foi amiga e amante e me deu tudo o que eu precisei. Eu sei. Isto foi há apenas um ano, mas por favor, tente não ficar triste. Eu quero que você seja feliz, mesmo quando banhada em lágrimas. Por isso é que as rosas serão enviadas durante anos.
quando você recebê-las, pense na felicidade que tivemos juntos e como fomos abençoados. Eu sempre amei você e sei que sempre vou amá-la. Mas, meu amor, você tem que continuar. Você ainda está viva. Por favor, tente achar a felicidade enquanto vive o resto dos seus dias. Eu sei que não é fácil, mas eu espero que ache algum modo. As rosas irão todos os anos e só irão parar quando sua porta não mais atender. Quando o entregador parar de bater, ele irá 5 vezes nesse dia, caso você tenha saído. Mas, depois desta última visita, quando ele não tiver mais dúvidas, ele levará as rosas ao lugar onde eu o instruí e colocará as rosas onde nós estaremos juntos novamente. Algumas vezes na vida, você encontra alguém especial, alguém que muda sua vida apenas fazendo parte dela. Alguém que faz você rir sem parar. Alguém que faz você acreditar que existe algo bom

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2: Olá, boa noite.
3: Boa noite para você que nos acompanha em todo o país.
2: Segunda-feira, 25 de maio de 2026.
3: Vamos ao destaque do dia. Abertas inscrições para o Enem.
2: Uma novidade. Este ano, concluintes do ensino médio da rede pública estão inscritos automaticamente no exame.
3: Presidente Lula destaca que esse pode ser o primeiro passo para realizar sonhos e transformar o futuro.
4: A hora é agora. Se inscreva, passe no Enem, entre na universidade e faça tudo o que você quiser.
2: E ainda, Desenrola Brasil.
3: Você já pode utilizar o FGTS para renegociar dívidas com descontos e juros mais baixos.
2: A expectativa do governo do Brasil é movimentar mais de 8 bilhões de reais em recursos do fundo.
3: Turismo de natureza em alta. Unidades de conservação federais receberam mais de 28 milhões de visitantes em 2025.
2: Visitação recorde contribuiu com 20 bilhões de reais do PIB brasileiro, que é a soma de todas as riquezas do país. Cleide Lopes.
5: O turismo nas unidades de conservação sustenta mais de 300 mil postos de trabalho em todo o país.
3: Hoje, na apresentação da Voz do Brasil, eu, Mariana Jungmann e Luciano Seixas.
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3: Trabalhadores já podem consultar o saldo do FGTS para renegociar dívidas no novo Desenrola.
2: A medida ajuda mais brasileiros a quitarem débitos como cartão de crédito e cheque especial.
3: Quem está ao vivo conosco aqui no estúdio da Voz do Brasil e traz todos os detalhes é a repórter Graziele Bezerra. Oi, Grazi, boa noite. Explica pra gente como é que vai funcionar tudo isso.
6: Boa noite, Mariana. Boa noite também pro Luciano e para todo mundo que está acompanhando aqui a Voz do Brasil. Bom, o trabalhador ele vai poder usar até 20% do saldo do FGTS. FGTS é o limite de R$ 1.000, o que for mais alto. E aí, para poder amortizar e quitar ou quitar essas contas atrasadas por meio do novo Desenrola. Entram nessa modalidade dívidas bancárias, como cartão de crédito e cheque especial também. E com essa funcionalidade, o governo do Brasil pretende, então, movimentar até 8 bilhões de reais em recursos do FGTS por meio do programa.
2: Como é que vai funcionar, Grazi? Qual a primeira medida que a pessoa interessada deve tomar?
6: Pessoa interessada tem que primeiro saber, ter a noção ali da dívida dela, né? Mas aí, então, utilizar o saldo do fundo, o que pode ser também de contas ativas ou inativas, o primeiro passo, claro, é consultar ali o aplicativo do FGTS para ver o valor que essa pessoa tem disponível. Depois, ali no próprio aplicativo, o trabalhador autoriza o acesso das instituições financeiras aos valores. Então, ele negocia a dívida diretamente com o banco. E aí, só depois dessa negociação é que a Caixa Econômica Federal vai fazer, então, a transferência dos valores do FGTS diretamente aos bancos responsáveis pelos contratos. E aí, lembrando que o trabalhador não precisa comparecer às agências, né, do banco, não precisa comparecer ali à Caixa Econômica para confirmar, então, a operação, nem ao seu banco de origem. Como explica, então, o diretor de Políticas de Proteção ao Trabalho do Ministério do Trabalho e Emprego, Carlos Augusto Gonçalves.
7: Ele pode fazer todo este processo, né, de maneira digital, né, ou em consulta, tanto por telefone com as instituições financeiras para identificar a dívida. No caso específico do ATP, é tudo digital. A autorização tanto do saldo é digital, ele faz com o ATP, levanta junto aos bancos as dívidas e essas informações das dívidas serão remetidas pelos bancos diretamente à Caixa Econômica Federal. Só depois que o banco prestou essa informação para o agente operador, que é a Caixa, é que a Caixa está autorizada a fazer o repasse para a sua instituição financeira decorrente daquela dívida que ele acabou de reestruturar.
3: Agora, Grazi, vamos relembrar, então, quem são as pessoas aptas a participarem do programa, qual é o perfil?
6: Claro, Mariana, vamos lá. Para usar o FGTS no desenrolo, é preciso ter, então, um saldo disponível, né, na conta do Fundo de Garantia e ter renda mensal de até 5 salários mínimos, o que equivale aí a cerca de R$ 8.100. Então, para serem elegíveis, as dívidas devem estar atrasadas entre 91 dias e 2 anos. E essas dívidas recebem aí descontos de até 90% e juros mais baixos que o do mercado.
2: Obrigado, Gabriele Bezerra, pelas informações ao vivo aqui na Voz do Brasil.
3: Gabriele. Começaram hoje as inscrições para o Enem, o Exame Nacional do Ensino Médio.
2: O Enem é a principal forma de entrar em uma universidade. Além de vagas aqui no Brasil, a prova também é aceita em faculdades no exterior.
3: Esse ano, estudantes do terceiro ano do ensino médio de escolas públicas já estão com as inscrições pré-preenchidas, mas ainda é necessário entrar na página do participante para confirmar a inscrição.
8: Desde o início do ano, a brasiliense Isabela Martins passa as tardes na sala de aula estudando para o Exame Nacional do Ensino Médio, avaliação realizada pelo Ministério da Educação. Aos 18 anos, ela vai fazer o Enem pela segunda vez e sonha em conquistar uma vaga na universidade.
9: Sempre gostei muito de ajudar as pessoas, né? Aí eu pensei em fazer psicologia ou medicina, que é uma área que vai ajudar bastante as pessoas e tal. Aí sempre foi meu sonho mesmo.
8: Estudantes de todo o país já podem se inscrever para o Enem 2026 a partir desta segunda-feira. Neste ano, alunos que vão concluir o ensino médio na rede pública terão inscrição automática. Segundo o governo, os dados foram encaminhados pela própria rede de ensino. Mas os estudantes deverão acessar o sistema para confirmar a participação e escolher o idioma da prova de língua estrangeira, além de informar o município onde deverão realizar a prova e solicitar recursos de acessibilidade, se for o caso. Além disso, os locais de aplicação da prova também vão aumentar, chegando a 10 mil escolas. A expectativa é que 80% dos alunos da rede pública façam o exame na sua própria escola de matrícula. O João Gabriel Brandão está se preparando para o Enem e já decidiu o curso Artes Cênicas. O maior desafio para ele é controlar a ansiedade.
10: Me sentindo mais confiante esse ano, principalmente para a questão da redação. Chegando em casa eu estudo, final de semana também estudo às vezes, mas estou tirando um momento de folga também para não ter burnout, sabe? Que não me sobrecarregar, não me sentir muito cansado durante o fim da semana.
8: As inscrições devem ser feitas pela página do participante no endereço enem.inep.gov.br/participante até o próximo dia 5 de junho. Os estudantes que tiveram a isenção da taxa de inscrição aprovada também deverão realizar a inscrição no exame. Para os participantes não isentos, a taxa de inscrição continua no valor de R$ 85,00 e pode ser paga por boleto, PIX, cartão de crédito e débito em conta corrente ou poupança. O prazo para fazer esse pagamento vai até o dia 10 de junho e as provas ocorrerão nos dias 8 e 15 de novembro. Reportagem Gabriela Noronha.
2: Em suas redes sociais, o presidente Lula fez um convite para todos os estudantes participarem da prova.
11: Hoje começa a inscrição para o Enem. Vai até o dia 5 de junho. Você, que prometeu ao seu pai, ou seu pai que quer que você seja doutor ou doutora, a hora é agora. Se inscreva, passe no Enem. Entre na universidade e faça tudo o que você quiser, na certeza que você precisa saber de que esse país vai ser soberano, soberano de verdade, o dia que milhões de jovens tiverem curso, tiverem emprego e puderem exercer a soberania tecnológica e científica do nosso país.
3: O Dia da África, celebrado em 25 de maio, hoje, marca a fundação da União Africana, em 1963.
2: E aproveitando a data, o governo do Brasil promove o primeiro Fórum de Reitores Brasil-África, com o objetivo de fortalecer parcerias educacionais e culturais.
3: No encontro, o Ministério da Educação anunciou a criação de 2.600 bolsas de mestrado e doutorado para estudantes africanos.
12: No encontro, dirigentes de universidades brasileiras e africanas debatem como ampliar parcerias acadêmicas, científicas e tecnológicas de instituições de ensino dos dois lados do Atlântico. São projetos conjuntos em áreas estratégicas para o desenvolvimento dos países, como agricultura, energias renováveis, inteligência artificial, mineração, petróleo e gás, além das ciências humanas. Para a reitora da Universidade de Cabo Verde, Astrigilda Silveira, parcerias fundamentais para o continente africano.
13: Uma cooperação mais próxima, mais dinâmica e mais transformadora, voltada para a transformação digital, a inteligência artificial e a inclusão social.
12: No encontro, o governo do Brasil lançou o programa que vai oferecer mais de 2.600 bolsas de mestrado e doutorado para pós-graduandos da África, com investimentos de 47 milhões de reais. Destaca o ministro da Educação, Leonardo Bachini.
14: 2.600 vagas inicialmente, 1.600 bolsas de mestrado e 1.000 bolsas de doutorado, com oportunidades em universidades públicas, instituições privadas sem fins lucrativos, institutos federais, institutos de pesquisa com pós-graduação reconhecida pela CAPES. Abrir as portas do Brasil para estudantes africanos é aprofundar ainda mais nossos laços históricos.
12: O presidente Lula destacou a importância de fortalecer os laços históricos entre Brasil e África por meio da produção de conhecimento, da inovação e da formação de profissionais qualificados.
15: A cooperação educacional entre países do Sul Global pode transformar a realidade, reforçar os programas de estudantes, convênio de graduação e de pós-graduação também será essencial para consolidar a educação superior como um dos pilares da parceria estratégica entre Brasil e África.
12: O Brasil já mantém mais de 200 acordos de cooperação com instituições de ensino superior de 38 países africanos. Reportagem Pablo Mundim.
2: Mais um passo no combate ao câncer no país.
3: O Brasil passou a contar com um Centro de Desenvolvimento e Produção de Terapias, CAR-T, da Fundação Oswaldo Cruz, a Fiocruz.
2: No local será produzido de forma 100% nacional um dos tratamentos mais avançados do mundo contra o câncer para pacientes do SUS.
16: O Paulo Peregrino é publicitário e teve linfoma, um tipo de câncer de sangue. Durante 13 anos, fez transplante de medula óssea e 40 quimioterapias, tratamentos que não tiveram sucesso. A virada em sua vida veio com um tratamento experimental chamado CAR-T Cell. Agora, ele está em remissão do câncer.
17: A enfermeira chegou lá dentro do quarto, trouxe um saquinho, assim como se fosse uma transfusão de sangue pequenininha, né? Um negócio de transfusão de sangue. Aí eu falei assim para ela: enfermeira, isso aí é o CAR-T Cell que eu vou receber? É, falei, vai demorar quanto tempo? Ela falou, uma hora no máximo. Eu falei, caramba! 13 anos só lutando contra os cânceres, vai resolver em uma hora. Isso que é ciência.
16: O Centro de Desenvolvimento e Produção de Terapias, CAR-T, da Fiocruz, inaugurado no último sábado no Rio de Janeiro, vai tratar a população do SUS e trazer uma nova esperança aos pacientes com câncer. O Brasil vai produzir de forma 100% nacional um dos tratamentos mais avançados do mundo contra a leucemia, linfoma e mieloma. É o que explica o ministro da Saúde, Alexandre Padilha.
18: Um tratamento que hoje custa 350 a 400 mil dólares, mais de 2 milhões de reais para uma família, para as pessoas, para o sistema de saúde de qual país para fazer esse tratamento, graças à Fiocruz, graças à produção da Fiocruz, presidente, pessoas como Paulo vão poder receber esse tratamento pelo SUS, de graça.
16: Os primeiros pacientes começam o tratamento experimental no segundo semestre deste ano. Foram investidos 370 milhões de reais, além dos equipamentos de alta tecnologia, que custaram mais 35 milhões de reais. O presidente Lula defendeu que todos os brasileiros e brasileiras têm o direito de uma saúde de qualidade no país.
19: O gesto de inauguração de um centro tecnológico que dá ao Brasil a certeza de que a gente não é menor do que ninguém, de que a gente não é menos competitivo do que ninguém. Basta a gente ousar, ter coragem e fazer.
16: O novo centro também será capaz de tratar pacientes com traumatismo craniano com próteses 3D de alta tecnologia. Do Rio de Janeiro, Fernanda Cruz.
3: Viajar a trabalho ou por lazer deveria ser sinônimo de tranquilidade.
2: Mas para muitas mulheres, nem sempre o destino é o mais feliz.
20: Todo aeroporto promete destinos, mas algumas partidas nunca chegam. Quando o medo ocupa o lugar da esperança, não é viagem, é silêncio. Assédio não decola. Feminicídio também não. Violência contra a mulher é crime.
3: Para combater a violência e a importunação sexual nas salas de embarque e aeronaves, o Ministério dos Portos e Aeroportos lançou uma série de ações em terminais do Brasil para sensibilizar a sociedade.
2: É a terceira fase da campanha Assédio Não Decola.
21: Para combater o assédio e a importunação sexual contra trabalhadoras do setor aeroportuário e passageiras, o Ministério dos Portos e Aeroportos lançou a terceira fase da campanha Assédio Não Decola. O ministro dos Portos e Aeroportos, Tomé Franca, destacou a importância dessa campanha.
22: Infelizmente, o Brasil ainda vive uma realidade de muito assédio e de muito feminicídio. Nós temos trabalhado para que essa realidade não persista. Nós estamos com uma série de campanhas nos aeroportos e nas aeronaves, buscando o combate ao assédio.
21: O Ministério dos Portos e Aeroportos também apresentou uma nova cartilha com orientações sobre o combate à violência contra a mulher. O material reúne informações sobre diferentes tipos de violência: física, psicológica, sexual. Passageiros e trabalhadores do setor são orientados sobre como identificar situações de risco e formas de acolher as vítimas. O documento também apresenta canais de denúncia, como Ligue 180. A ministra das Mulheres, Márcia Lopes, ressaltou que todos precisam conhecer o canal de denúncia.
23: O Ligue 180, para nós, tudo começa por ali. Ele é um canal que dá muita segurança para as mulheres. Quando se recebe uma ligação, a nossa equipe identifica quem é essa mulher, onde ela mora, a quem essa mulher deve recorrer.
21: A campanha Assédio Não Decola foi lançada em agosto do ano passado em todas as concessionárias dos aeroportos federais, para as mulheres que só querem chegar ao destino em segurança. Sem assédio e violência, a campanha é importante para sensibilizar a sociedade. Foi o que defendeu a gerente de restaurante, Cláudia Figueiredo.
24: Qualquer lugar, sempre é importante. Muita gente não respeita a gente simplesmente pelo fato de ser mulher.
21: Além do Ligue 180, você também pode denunciar casos de violência contra a mulher no Disque 100, canal de monitoramento de violações contra os direitos humanos. Reportagem Márcia Fernandes.
3: A quarta edição do leilão do Ecoinvest Brasil destravou mais de 13 bilhões de reais para projetos de bioeconomia, turismo sustentável e infraestrutura no país, sendo que mais de 9 bilhões serão direcionados para investimentos na Amazônia Legal.
2: O programa Ecoinvest foi criado para impulsionar a transformação ecológica do país e combina instrumentos financeiros inovadores, redução de riscos e atração de investimentos de longo prazo da iniciativa privada.
3: Ao anunciar o resultado do leilão, o ministro da Fazenda, Dario Durigan, disse que o Ecoinvest comprova que é possível apostar no crescimento do Brasil com sustentabilidade.
25: Os objetivos do Ministério da Fazenda, que é fazer com que o país se desenvolva, cresça, gere emprego, diminua a inflação, com os objetivos do Ministério do Meio Ambiente, não é mais indissolúvel. Nós temos que ter um cuidado para que o país cresça, mas de maneira sustentável. E o Ecoinvest, ele é uma espécie de síntese, de prova real de que isso é possível. É Estado junto com a capacidade instalada do sistema financeiro nacional em parceria com essas empresas.
2: Com os 4 leilões realizados até agora para transição energética, recuperação de terras degradadas e bioeconomia, o Ecoinvest Brasil já mobilizou mais de 140 bilhões de reais.
3: Pois é, o Brasil é mundialmente reconhecido por suas belezas naturais, como florestas, praias, rios e montanhas.
2: E a riqueza da nossa biodiversidade tem atraído turistas a visitarem as mais de 300 unidades de conservação federais distribuídas pelo país.
3: Só em 2025, o fluxo de visitantes atingiu quase 30 milhões, maior resultado da série histórica.
2: E movimentaram mais de 40 milhões de reais em vendas, injetaram 20 bilhões de reais no produto interno bruto, que é a soma de todas as riquezas do país.
0: Jairon Souza trabalha todos os dias conectado com a natureza. Ele é guia turístico no Maranhão e, em época de alta temporada, chega a mostrar as belezas naturais do Parque Nacional dos Lençóis Maranhenses a centenas de visitantes.
1: Ganho dinheiro onde muitas pessoas se programam muito para vir passear e eu estou aqui todo dia, né? E tento fazer da melhor forma, né?
0: As visitações turísticas em unidades de conservação federais movimentaram mais de 40 bilhões de reais em vendas em 2025 e 20 bilhões de reais de contribuição ao Produto Interno Bruto. O estudo do Instituto Chico Mendes de Conservação da Biodiversidade, o ICMBio, revela que florestas, praias, rios e montanhas são, na verdade, ativos de alta performance na economia brasileira. No ano passado, o fluxo de visitantes em unidades de conservação chegou a quase 30 milhões, o maior resultado da série histórica, como garante o presidente do ICMBio, Mauro Pires.
4: Esse aumento tem a ver com dois fatores. O primeiro, que é geral, que é o interesse das pessoas de encontrar-se com a natureza. O segundo fator, nós temos melhorado a infraestrutura e de modo que se torna mais fácil a visitação.
0: O turismo nas unidades de conservação sustenta mais de 300 mil postos de trabalho em todo o país. O ministro do Meio Ambiente e Mudança do Clima, João Paulo Capô Bianco, destacou que as unidades de conservação são importantes não só para a proteção da biodiversidade, como também para o desenvolvimento econômico do país e a valorização da cultura local.
5: Cada real que o turista trouxe, ele gerou um impacto de R$ 15,60 no PIB. Portanto, nós estamos falando aqui de uma atividade econômica intensa com ganhos para a economia local.
0: O ranking de visitação mantém no topo o Parque Nacional da Tijuca, no Rio de Janeiro, com quase 5 milhões de visitas, seguido pelo Parque Nacional de Iguaçu e pelo Parque Nacional de Jericoacoara, no Ceará. Reportagem Cleide Lopes.
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3: Prefeituras e instituições como universidades, institutos federais e câmaras de vereadores aderiram ao programa Contrata Mais Brasil.
2: A plataforma foi criada para aproximar microempreendedores individuais do processo público de aquisição de produtos e serviços. Nela, o governo contrata e os pequenos negócios podem vender seus produtos.
3: Atualmente, já são 1.775 órgãos. Desde a sua criação, o programa gerou mais de 22 milhões de reais de renda direta para os microempreendedores individuais.
2: A plataforma conta com mais de 8 mil cadastros de fornecedores em mais de 100 atividades.
3: Mais informações sobre o programa no endereço gov.br/contratamaisbrasil.
2: Atenção, caminhoneiros! Já estão em vigor as novas regras que vão ajudar na fiscalização do piso mínimo de frete para o transporte de carga nas rodovias.
3: A partir de agora, quem contrata esse tipo de serviço deverá informar parâmetros para o cálculo do frete, como distância, tipo de veículo e tipo de serviço prestado.
2: Essas informações serão fornecidas na hora de emitir o Código Identificador da Operação de Transporte, o CIOT.
3: Esse é um documento de registro exigido pela Agência Nacional de Transportes Terrestres, a ANTT, para o monitoramento das operações de cargas.
2: O superintendente de Serviço de Transporte Rodoviário de Cargas da ANTT, José Aires Amaral, explica que esses dados serão utilizados para fiscalização prévia do piso mínimo do frete.
7: A partir desses parâmetros, o sistema faz uma conta automática e verifica se o valor declarado do frete, também no CIOT, está de acordo com o piso mínimo de frete ou não. E faz algumas validações, por exemplo, os parâmetros informados estão de acordo? fazem sentido? Por exemplo, se na declaração, por exemplo, tiver a informação que Brasília, Rio de Janeiro são 500 quilômetros, o sistema mesmo já vai indeferir aquela informação, dizendo que não é compatível e que ele deve informar uma melhor localização ou uma distância compatível com aquele deslocamento.
3: Segundo o superintendente da ANTT, a partir do dia 1º de junho, os dados do CIOT também estarão integrados com a documentação fiscal exigida para o transporte de cargas.
2: O que vai facilitar e tornar mais eficiente a fiscalização sobre as operações de frete.
3: As mudanças na emissão do CIOT foram anunciadas pelo governo do Brasil como parte das medidas para reduzir os impactos da alta dos preços dos combustíveis sobre a população.
2: Essas foram as notícias do Governo do Brasil.
3: Uma realização da Secretaria de Comunicação Social da Presidência da República.
2: Com produção da empresa Brasil de Comunicação.
3: Fique agora com as notícias do Poder Judiciário e do Congresso Nacional. Boa noite.
2: Boa noite para você. Até amanhã.
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10: CNJ lança aplicativo para fortalecer busca ativa de crianças e adolescentes.
11: Para o STJ, a plataforma de intermediação não responde por envio de criptomoedas para carteira falsa de outra corretora.
10: A Semana Nacional da Conciliação Trabalhista começou nesta segunda-feira.
11: Boa noite, eu sou Arthur Filho.
10: E eu sou Walter Lima.
11: O Conselho Nacional de Justiça lançou nesta segunda-feira, Dia Nacional da Adoção, o aplicativo Adote para todo o país.
10: A busca ativa do Sistema Nacional de Adoção e Acolhimento já funciona em todo o país e reúne informações sobre crianças e adolescentes com mais dificuldades de conseguir uma família, como crianças mais velhas ou com deficiência.
11: Agora, essa iniciativa passa a contar também com um aplicativo próprio.
10: Desenvolvido pelo Tribunal de Justiça do Paraná, o aplicativo Adote passa agora pelo processo de expansão nacional com o apoio do programa Justiça 4.0.
11: O ministro do Supremo Tribunal Federal, Flávio Dino, deu prazo de 10 dias para que o governo federal e os estados da Amazônia Legal informem quais providências de planejamento e preparação vêm sendo adotadas diante das projeções de aumento significativo dos riscos de incêndios florestais para os próximos meses.
10: O El Niño é um fenômeno provocado pelo aumento na temperatura das águas do Oceano Pacífico e tem ocorrência periódica, em geral, com impactos relevantes sobre o clima em diversos países. Marta Ferreira.
13: Uma nota técnica conjunta publicada pelo Instituto Nacional de Pesquisas Espaciais e com o Instituto Nacional de Meteorologia confirma uma provável intensidade alta para o fenômeno já no segundo semestre de 2026. Diante desse quadro, o ministro Flávio Dino, relator de uma ação que acompanha medidas para combater e prevenir incêndios na Amazônia e no Pantanal, deu prazo de 10 dias para que a União e os estados informem um plano para lidar com os incêndios.
11: Plataforma de intermediação de criptomoedas não é responsável por prejuízo decorrente de golpe se não houve falha no serviço ou se dano foi causado pela culpa exclusiva de usuário ou terceiros.
10: Essa é a conclusão do STJ. Fátima Uchoa.
14: Na origem, um investidor transferiu criptoativos para uma carteira digital e depois descobriu que o endereço era falso. Ele pediu ressarcimento dos prejuízos, alegando que a plataforma intermediadora teria falhado ao não adotar segurança capaz de identificar a irregularidade da chave de transferência. Porém, a Justiça de Minas Gerais negou a indenização. A terceira turma do STJ manteve o acórdão, considerando que a fraude ocorreu quando o investidor transferiu os valores a um ambiente externo, fora da atuação da empresa e para o qual ele próprio forneceu a chave de acesso, que é o endereço de destino. O ministro Ricardo Vilas Boas Cueva foi o relator.
11: Começou hoje a Semana Nacional da Conciliação Trabalhista 2026.
10: É a chance de muitos trabalhadores conseguirem, de forma mais rápida, uma resposta da Justiça. Larissa Batista.
12: Um acordo histórico de mais de 250 milhões de reais entre a empresa Vibraz Airoco e o Sindicato dos Metalúrgicos de São José dos Campos foi o pontapé para a abertura da Semana da Conciliação, que vai até sexta-feira em todos os tribunais regionais do trabalho. O valor recolhido desse acordo será utilizado para o pagamento de dívidas trabalhistas.
15: Ampliar a confiança e o conhecimento sobre a segurança das urnas eletrônicas.
10: Esse foi um dos temas da reunião ocorrida nesta segunda-feira na sede do TSE em Brasília. Estevam Furtado.
16: O presidente do TSE, ministro Nunes Marques, anunciou o lançamento da Semana Nacional do Sistema Eletrônico de Votação, uma ação voltada à conscientização da população, especialmente dos jovens, sobre as camadas de segurança do processo eleitoral brasileiro. O ministro também determinou a criação de uma comissão permanente para estudar o uso de ferramentas de inteligência artificial na justiça eleitoral.
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15: Uma boa noite a você.
10: E até amanhã.
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18: Eu sou Paula Groba.
19: E eu sou Ricardo Nakaoka.
18: E estes são os destaques de hoje do Jornal do Senado, que começa agora.
19: Senado vota crédito especial para renegociação de dívidas rurais.
18: Senado e STF debatem medidas para rever supersalários no setor público.
19: Projeto quer limitar publicidade de apostas online no Brasil.
18: Boa noite.
19: Boa noite.
18: Com a alta dos juros, a queda no preço dos produtos agrícolas e o aumento do endividamento no campo, produtores rurais de todo o país aguardam uma saída para renegociar as dívidas e manter a produção.
19: E a Comissão de Assuntos Econômicos do Senado deve votar nesta terça-feira um projeto que cria uma linha especial de crédito para o agronegócio. O pacote de ajuda está sendo negociado com o governo federal, como informa a repórter Patrícia Oliveira.
26: Um pacote bilionário de socorro ao setor agropecuário está na pauta da Comissão de Assuntos Econômicos. O projeto cria uma linha especial de crédito para renegociação de dívidas rurais com recursos do Fundo Social do Pré-Sal.
19: Senado vota crédito especial para renegociação de dívidas rurais.
18: Senado e STF debatem medidas para rever supersalários no setor público.
19: Projeto quer limitar publicidade de apostas online no Brasil.
18: Boa noite.
19: Boa noite.
18: Com a alta dos juros, a queda no preço dos produtos agrícolas e o aumento do endividamento no campo, produtores rurais de todo

0: Linha especial de crédito para o agronegócio. O pacote de ajuda está sendo negociado com o governo federal, como informa a repórter Patrícia Oliveira.
1: Um pacote bilionário de socorro ao setor agropecuário está na pauta da Comissão de Assuntos Econômicos. O projeto cria uma linha especial de crédito para renegociação de dívidas rurais com recursos do Fundo Social do Pré-Sal. A proposta vem sendo negociada entre o governo federal e o relator da matéria, o senador Renan Calheiros, do MDB de Alagoas. Renan ampliou a ajuda para outros produtores endividados, além daqueles afetados por secas e enchentes. A iniciativa prevê prazo de até 10 anos para pagamento das dívidas com carência de até 2 anos e a criação de um fundo garantidor para operações de crédito rural. O projeto também autoriza o uso de receitas correntes do Fundo Social do Pré-Sal de 2025 e 2026, além do superávit financeiro do fundo para financiar a nova linha especial de crédito. Para o ministro da Fazenda, Dario Durigan, a intenção é construir um texto de consenso sem comprometer o equilíbrio das contas públicas.
2: Fazer com que de fato chegue essa renegociação para os agricultores, que de fato caiba no bolso do agricultor e que de outro lado a gente mobilize os recursos públicos da maneira mais eficiente possível. Estamos todo mundo aqui na mesma página.
1: A possibilidade da edição de uma medida provisória pelo executivo também foi confirmada pelo senador Renan Calheiros.
3: Uma medida provisória com critérios de enquadramento, de juros, de carência e de prazo de 10 anos para pagar.
1: O governo estima um custo de 817 bilhões em 13 anos. Já o relator prevê valor bem menor, em torno de 100 bilhões ao longo de uma década.
4: O senador Isalci Lucas, do PL do Distrito Federal, criticou a medida provisória que zera o imposto de importação para compras internacionais de até 50 dólares. Segundo o parlamentar, a MP prejudica a indústria brasileira ao reduzir tributos para produtos importados, sem conceder tratamento semelhante aos produtores nacionais.
0: Isalci disse que apresentou uma emenda para que os mesmos benefícios concedidos para o imposto de importação sejam também dados aos produtores de calçado ou de vestuário brasileiros, no caso de produtos de até 50 dólares.
5: Essas medidas só beneficiam os trabalhadores chineses, prejudica a nossa indústria. Vamos ter que demitir milhares, milhões de pessoas, exatamente porque ninguém consegue competir com um país que não tem nenhum encargo trabalhista, que não tem os impostos que nós temos aqui no Brasil.
4: Já o senador Paulo Paim, do PT do Rio Grande do Sul, voltou a defender a redução da jornada de trabalho sem corte salarial e o fim da escala 6x1. O parlamentar destacou a PEC de sua autoria, que prevê a redução para 40 horas semanais, com possibilidade de avançar para 36 horas em etapas futuras.
0: Paim afirmou que a medida já é adotada em diversos países e citou experiências internacionais e recomendações da Organização Internacional do Trabalho. O senador também lembrou que a proposta está pronta para votação no plenário do Senado.
6: Lembro também que países como Portugal, Espanha, França, Bélgica, Alemanha, Chile, Equador já adotaram reduções que variam entre 40 e 36 horas. Na União Europeia, a média é de 36 horas semanais, chegando até em alguns países a 31 horas, como é o caso da Holanda.
4: E o presidente do Senado, Davi Alcolumbre, se reuniu nesta segunda-feira com o presidente do Supremo Tribunal Federal, Edson Fachin, para discutir um futuro anteprojeto de lei sobre a remuneração da magistratura. No encontro, também foram debatidos os salários dos servidores públicos e a necessidade de aperfeiçoar o sistema remuneratório no serviço público.
0: Segundo a presidência do Senado, a preocupação é com o aumento de vantagens extras, como gratificações e abônus, que podem comprometer a transparência e o cumprimento do teto constitucional. Os chefes dos dois poderes decidiram ampliar o diálogo com o Executivo e outras instituições para construir uma proposta sobre o tema.
4: Filhos de mulheres vítimas de feminicídio podem passar a ter mais tempo de proteção financeira do Estado. O Senado deve começar a analisar um projeto que aumenta de 18 para 21 anos a idade máxima para o recebimento da pensão especial destinada a órfãos desse tipo de crime.
0: A proposta busca garantir mais segurança e apoio a jovens que perderam as mães em casos de violência contra a mulher. Repórter Alexandre Campos.
7: Pelo projeto, o pagamento da pensão será extinto quando o filho completar 21 anos de idade ou se estudante aos 24 anos. Os valores serão reajustados anualmente pelo índice.

0: índice oficial da inflação. O valor a ser pago continua a ser de um salário mínimo, só que, ao invés de ser dividido pelo conjunto dos órfãos, esse montante será devido a cada um dos filhos com menos de 21 anos. O critério de renda familiar mensal per capita também sofrerá alterações. Passará de um quarto para metade de um salário mínimo. A autora do projeto, a senadora doutora Eudócia, do PSDB de Alagoas, afirmou que, em média, para cada mulher assassinada por razão de gênero, há dois filhos afetados.
1: A realidade desses órfãos é marcada por múltiplas vulnerabilidades. Além do trauma psicológico decorrente da perda violenta da mãe, frequentemente presenciada, muitas dessas crianças enfrentam instabilidade econômica, mudanças abruptas de residência e, em alguns casos, a separação entre irmãos.
0: O projeto ainda passa a garantir atendimento multidisciplinar para os beneficiários, com apoio psicológico e social contínuo. O texto também veda, sob qualquer hipótese, que a guarda desses menores seja concedida ao agressor, devendo eles ficarem sob os cuidados da família da mãe.
2: E a senadora Damaris Alves, do Republicanos do Distrito Federal, celebrou a sanção da lei de sua autoria, que amplia as ações do SUS no enfrentamento à automutilação e à prevenção do suicídio entre crianças e adolescentes. Segundo a parlamentar, a nova lei é uma resposta ao crescente número de casos de sofrimento mental entre jovens brasileiros.
3: Damaris Alves também defendeu o fortalecimento da rede pública de saúde mental, com a ampliação do CAPS e o aumento de profissionais especializados para garantir atendimento adequado às crianças, adolescentes e suas famílias.
4: A Lei 15.403 chegou para garantir que o Estado faça sua parte, porque o Estado foi lento, porque faltou vaga para um psicólogo ou um psiquiatra. A todos os prefeitos, a todos os governadores, cumpram a lei. Abram CAPS, contratem psicólogos, coloquem profissionais de saúde mental nas escolas.
2: Com o avanço das apostas online no Brasil, cresce também a preocupação com o endividamento das famílias e os impactos na saúde mental dos apostadores.
3: Diante desse cenário, o Senado começa a analisar um projeto que restringe a publicidade das bets, especialmente ações de marketing, que podem estimular o jogo compulsivo. Mais detalhes com o repórter Márcio Maturana.
5: Restrição de propaganda de bets em rádio, televisão, uniformes esportivos, eventos culturais, redes sociais, plataformas de streaming e campanhas com influenciadores digitais. Isso é o que prevê um projeto que começou a ser analisado pelo Senado. O texto muda a lei das bets para restringir a publicidade de apostas esportivas e jogos online com foco na saúde mental, proteção do consumidor e da economia familiar. A proposta tem assinatura de 7 senadores, sendo a primeira Damaris Alves, do Republicanos do Distrito Federal.
6: É um projeto construído a várias mãos. Eu só tenho a honra de ser a primeira signatária, mas foi construído com especialista, com a participação de parlamentares, Câmara e Senado, um corpo técnico extraordinário. E a gente está preocupado realmente com essa questão da saúde mental por causa do vício nos jogos de apostas.
5: A iniciativa é da Frente Parlamentar Mista para a Promoção da Saúde Mental, com senadores e deputados. E por isso, outro projeto muito semelhante foi apresentado também na Câmara. O objetivo é que as duas propostas sejam analisadas em paralelo para facilitar uma eventual aprovação em uma das casas.
3: Com edição de Paula Groba e trabalhos técnicos de João Lira, o Jornal do Senado fica por aqui. Acompanhe agora as notícias da Câmara dos Deputados. Boa noite.
2: Uma boa noite e até amanhã.
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8: Presidente anuncia transição de um ano para a redução da jornada de trabalho.
9: Deputados ampliam acesso a novas tecnologias no Sistema Único de Saúde.
8: Câmara autoriza o uso de Fundo de Desenvolvimento Regional por cooperativa.
9: Ministério da Agricultura deverá dar aval para normas que afetam o setor.
8: Boa noite. Os deputados aprovaram proposta que determina a avaliação prévia do Ministério da Agricultura para a emissão de normas ambientais. O repórter Antônio Vital explica o teor da matéria.
10: O plenário da Câmara aprovou o projeto que torna obrigatória a aprovação do Ministério da Agricultura antes da edição de qualquer norma federal que tenha impacto na produção, criação, cultivo, manejo, transporte, processamento ou comercialização de espécie utilizada em atividade produtiva. Isso significa que qualquer norma editada por órgãos ambientais só terá validade se antes for avaliada pelo Ministério responsável pela Agricultura, Pecuária, Pesca, Aquicultura e Florestas. O projeto foi apresentado pelo deputado Pedro Lupion, do Republicanos do Paraná, coordenador da Frente Parlamentar da Agropecuária, e outros 10 deputados de diversos partidos. Uma das justificativas para a aprovação do projeto foi a possibilidade de inclusão da tilápia na Lista Nacional de Espécies Exóticas Invasoras. A lista é definida pela Comissão Nacional de Biodiversidade, a CONABIO, um órgão do Ministério do Meio Ambiente que conta com a participação de representantes do Ministério da Agricultura. No ano passado, a CONABIO admitiu em nota oficial que a inclusão da tilápia estava sendo analisada, mas que isso não teria impacto na criação da espécie e serviria apenas como referência para medidas de prevenção. O relator, deputado Pezente, do MDB de Santa Catarina, disse que decisões como essa levam insegurança aos produtores.
11: Nós temos uma insegurança jurídica com normas redigidas por burocratas, no ar-condicionado, todo mundo enroladinho numa gravata, que tem tirado o sono de muitas famílias. Um exemplo, por exemplo, é essa tal da lista de espécies exóticas invasoras. Já incluíram nessa lista espécies altamente relevantes para a nossa economia. Espécies como a tilápia, espécies também da nossa flora braquiária.
10: A proposta foi criticada pela deputada Érica Cocai, do PT do Distrito Federal. Para ela, priorizar a análise econômica antes da ambiental pode representar risco para a flora e a fauna do país.
12: O que se quer com esse projeto é tirar o poder dos órgãos ambientais, de poder avaliar as políticas acerca da produção agrícola, da produção pecuária, acerca da nossa flora, da nossa fauna. E aqui nós vamos ver que uma espécie animal ou uma espécie vegetal, talvez se chegue à conclusão que ela tem uma capacidade nociva para aquele próprio espaço de flora e de fauna.
10: O projeto que torna obrigatória a aprovação do Ministério da Agricultura antes da edição de qualquer norma que tenha impacto na produção, criação, cultivo ou comercialização de espécie utilizada em atividade produtiva, seguiu para análise do Senado. Da Rádio Câmara de Brasília, Antônio Vital.
7: Meio Ambiente.
9: Joaquim Passarinho, do PL do Pará, celebra a aprovação de proposta que altera a classificação de parte da Floresta Nacional do Jamanchi em Novo Progresso. Ele explica que o projeto redefine a área como de uso sustentável, com regras menos rígidas de ocupação e exploração.
8: De acordo com Joaquim Passarinho, a mudança vai contribuir para a regularização de produtores que já vivem e trabalham na região antes da criação da Floresta Nacional. O deputado ressalta que a proposta pode dar segurança às famílias que dependem da produção rural para garantir renda.
9: Já a Marina Silva, da Rede de São Paulo, critica a alteração dos limites da Floresta Nacional do Jamanchim e outros projetos que, em sua visão, favorecem quem descumpre a legislação ambiental. Ela defende o aumento da produção sem a derrubada de novas áreas e com a recuperação de regiões degradadas.
8: Marina Silva ressalta a importância da proteção ambiental para o desenvolvimento da agricultura brasileira. A parlamentar afirma que propostas em discussão na Câmara que enfraquecem a fiscalização prejudicam a imagem do país nos mercados internacionais.
7: Economia.
9: Câmara aprova projeto que autoriza o uso de recursos de fundos de desenvolvimento regional por cooperativas. O repórter Marcelo Lascher conta como vai funcionar.
13: A Câmara dos Deputados aprovou o projeto que permite que cooperativas acessem os recursos de 3 fundos públicos de desenvolvimento regional: o do Nordeste, o do Centro-Oeste e o da Amazônia. Os recursos são voltados para investimentos produtivos, infraestrutura e geração de empregos. A proposta já foi aprovada pelo Senado e altera 2 medidas provisórias e uma lei complementar. Segundo a deputada Marussa Boldrin, do Republicanos de Goiás, relatora do projeto na Comissão de Finanças e Tributação, as cooperativas ajudam a canalizar investimentos diretamente para micro, pequenos e médios produtores. A proposta foi defendida pelo deputado Pedro Lupion, do Republicanos do Paraná, coordenador da Frente Parlamentar da Agropecuária.
14: Que nesse caso, o que nós estamos permitindo e dando a possibilidade do cooperativismo também acessar os fundos constitucionais, que são acessados por todas as atividades econômicas, e o cooperativismo, seja ele qual for, em qual ramo for, não só no cooperativismo agropecuário, mas de saúde, de transporte, de trabalhadores, agricultura familiar, ou até mesmo de crédito, possam acessar também os fundos constitucionais.
13: A proposta foi aprovada de maneira simbólica, sem votos contrários e com apoio do governo, como disse o deputado Bongás, do PT do Rio Grande do Sul.
15: O governo também aprova porque ele estende esses repasses também para as cooperativas, que é muito importante que eles possam também alcançar e que isso esteja explícito na lei.
13: O projeto que permite que cooperativas acessem os recursos dos fundos públicos de desenvolvimento do Nordeste, do Centro-Oeste e da Amazônia seguiu para a sanção presidencial e já pode virar lei. Da Rádio Câmara de Brasília, com informações de Antônio Vital, Marcelo Larcher.
7: Desenvolvimento Regional.
8: Defensor Stélio Denner, do União, celebra a decisão da Agência Reguladora de Energia Elétrica que reduziu o reajuste da conta de luz em Roraima. O parlamentar explica que o aumento previsto de 24% caiu para 4% após mobilização da bancada federal do Estado junto à ANEEL.
16: Segundo o defensor Stélio Denner, o recuo é uma conquista de toda a bancada federal de Roraima, que realizou diversas audiências nos últimos meses. Apesar disso, ele afirma que o Estado ainda sofre com tarifas elevadas em comparação com outras regiões do país.
8: Lídice da Mata, do PSB, contesta críticas ao governo da Bahia ao comparar obras e indicadores do Estado com a situação da cidade de Salvador. A deputada afirma que a capital baiana apresenta resultados preocupantes em qualidade de vida, educação e competitividade.
16: Lídice da Mata cita investimentos do governo da Bahia em Salvador, como a ampliação do metrô, a implantação do VLT, a construção de hospitais e escolas de tempo integral. Ela avalia que essas ações mostram avanços do Executivo Estadual diante dos problemas que persistem na gestão da capital.
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7: Saúde.
8: A Câmara aprovou um projeto que amplia o acesso a novas tecnologias no SUS. A repórter Júlia Lopes tem mais detalhes.
23: A Comissão de Constituição e Justiça da Câmara dos Deputados aprovou um projeto que cria novos modelos de acordos para aquisição de tecnologias em saúde pelo Sistema Único de Saúde, o SUS. A proposta inclui novos medicamentos, produtos, procedimentos e terapias inovadoras. Os chamados acordos de acesso gerenciado serão firmados por meio de contratos específicos com definição de critérios, metas e prazos para o acompanhamento de resultados. Pelo texto, a incorporação dessas tecnologias será feita com base em monitoramento contínuo pelo governo, permitindo o compartilhamento de riscos clínicos e financeiros entre o poder público e as empresas. A avaliação vai considerar critérios como eficácia do tratamento, resultados clínicos reais dos pacientes, segurança da tecnologia, impacto público e também acompanhamento contínuo dos resultados obtidos. O relator da proposta, deputado Diego Garcia, do União do Paraná, afirmou que a medida pode acelerar o acesso da população a tratamentos de alto custo no SUS.
24: Esse talvez seja o ponto mais importante do projeto. Hoje, muitas famílias enfrentam uma longa espera para conseguir acesso a medicamentos e terapias de alto custo no SUS. Com os acordos de compartilhamento de risco, o governo pode incorporar novas tecnologias de forma mais rápida e responsável, acompanhando os resultados reais do tratamento e dividindo riscos financeiros e clínicos.
23: Na prática, a proposta busca ampliar o acesso a tratamentos inovadores, medicamentos de alto custo e tecnologias mais recentes. além de fortalecer a participação de famílias, especialistas e da sociedade civil no processo de avaliação, especialmente em casos de doenças raras. Agora, o projeto que cria novos modelos de acordos para aquisição de tecnologias em saúde pelo SUS deve seguir para o Senado. Da Rádio Câmara de Brasília, Júlia Lopes.
0: Ciência e tecnologia.
16: Coronel Assis, do PL de Mato Grosso, critica o decreto sobre a fiscalização do ambiente digital, argumentando que medidas sobre a regulação das redes devem ser debatidas pelo Congresso. Segundo ele, há risco à liberdade de expressão e à ampliação do controle sobre conteúdos.
8: Coronel Assis também defende a redução da maioridade penal e afirma que a medida é necessária para enfrentar a impunidade. O deputado sustenta que a proposta representa uma prioridade no debate sobre segurança pública.
0: Comissões.
16: Comissão aprova incentivos para ampliar a participação das mulheres na iniciação científica.
8: A repórter Mônica Tati explica detalhes do projeto que está em discussão na casa.
1: Projeto aprovado pela Comissão de Educação incentiva a participação feminina nas áreas de ciência, tecnologia, engenharia, matemática, química, física e tecnologia da informação. A proposta prevê a implementação em duas áreas, na educação básica, com programas específicos para gerar o interesse das meninas nas ciências, e na educação superior, com mecanismos que ajudem as mulheres que foram mães ou são cuidadoras a concluir seus estudos na educação superior. Também está prevista a criação de um regime especial de avaliação da produção acadêmica das docentes mães ou que cuidam de parentes diretos com deficiência ou doença grave. A relatora na comissão, a deputada Franciane Baier, do Republicanos do Rio Grande do Sul, acredita que os estímulos podem reduzir as barreiras que fazem com que muitas mulheres desistam de atuar em uma área que ainda é vista como tipicamente masculina.
4: E nós sabemos que a mulher acaba sendo muitas vezes a responsável pelo cuidado com a casa e com a família, e muitas vezes esses prazos legais de conclusão do curso ou até análise do currículo e dos trabalhos apresentados para ingressarem alguma carreira que é científica é prejudicada nesse ponto.
1: A proposta que traz incentivos para ampliar a atuação das mulheres na área científica ainda será votada pela Comissão de Constituição e Justiça e pelo Plenário da Câmara antes de virar lei. Da Rádio Câmara de Brasília, Mônica Tati.
0: Justiça.
16: Inácio Arruda, do PCdoB do Ceará, acusa setores da oposição de hipocrisia diante das investigações sobre as irregularidades envolvendo o Banco Master. O parlamentar cobra uma apuração rigorosa e a punição de todos os responsáveis por eventuais desvios de recursos.
8: Na visão de Inácio Arruda, grupos extremistas e conservadores utilizam discursos moralistas para tentar encobrir crimes históricos no sistema financeiro. Na visão dele, o esclarecimento dos fatos fortalece o campo democrático no Brasil.
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0: Presidência.
16: Diminuição da jornada semanal para 40 horas passará por transição de um ano, segundo anunciou o presidente da Câmara em entrevista acompanhada pelo repórter Luiz Gustavo Xavier.
5: O presidente da Câmara, Hugo Mota, anunciou nesta segunda-feira, em entrevista coletiva, que o relatório final da proposta de emenda à Constituição, que elimina a escala de trabalho 6x1, terá um ano de transição para reduzir a jornada de 44 horas para 40 horas semanais.
6: 60 dias após a promulgação da PEC. E após 12 meses, mais 2 horas. Então a transição se dará dentro de um ano, não mais do que isso. Dá um tempo para que os setores possam se organizar.
5: Mota declarou que a redução da jornada de trabalho é um dos 3 pontos que considera inegociáveis na PEC. Os outros 2 seriam o fim da escala 6x1 e a proibição da redução salarial.
6: Nós partimos do
24: princípio que esses três pontos são inegociáveis para a Câmara dos Deputados, são também pontos inegociáveis para o governo e nós temos ampla convergência nessas três situações que trazem para o trabalhador brasileiro, para a trabalhadora brasileira, uma nova realidade depois da aprovação dessa proposta.
5: Segundo o presidente da Câmara, o texto está sendo ajustado para regras de servidores públicos, prestadores de serviços para entes públicos e microempreendedores individuais, os MEIs. Hugo Mota também conversou hoje com o presidente da República, Luiz Inácio Lula da Silva, sobre o reajuste de valor para microempreendedores individuais, os MEIs, e destacou que Lula está sensível à proposta. Da Rádio Câmara de Brasília, Luiz Gustavo Xavier.
2: Trabalho.
8: Ao apoiar a proposta que reduz a jornada de trabalho, Paulo Lemos, do PT, reitera que a bancada do Amapá não apoiou emendas que desidratam o projeto original. O deputado alerta que a população acompanha de perto a posição dos parlamentares sobre o fim da escala 6x1.
16: Na opinião de Paulo Lemos, a redução da jornada semanal é uma demanda da classe trabalhadora que enfrenta rotinas cansativas e transporte público. Segundo ele, pesquisas apontam ampla aprovação popular à medida.
8: Tadeu Venere, do PT do Paraná, convoca os eleitores a pressionar os deputados pela aprovação do fim da escala 6x1. Ele alerta que a comissão especial que analisa a proposta precisa acelerar a votação da matéria original para que o plenário delibere sobre o tema.
16: Tadeu Venere critica a emenda ao texto que prevê compensação a empresas e pode ampliar a jornada para até 52 horas semanais. Ele argumenta que a pressão sobre o Congresso pode garantir mais tempo de descanso e melhor qualidade de vida para os trabalhadores brasileiros.
8: Luiz Carlos Raule, do Podemos, do Paraná, questiona os efeitos da redução da jornada de trabalho sobre as micro e pequenas empresas. Ele alerta que mudanças nas regras trabalhistas precisam considerar os impactos sobre os empregadores e a geração de empregos.
16: Luiz Carlos Raule critica o desempenho econômico e social do Brasil nas últimas décadas e afirma que o país enfrenta dificuldades em indicadores como renda, emprego e segurança pública. O parlamentar também faz críticas à condução das políticas econômicas nacionais.
8: Heloísa Helena, da Rede do Rio de Janeiro, faz um apelo para que o Congresso derrube o veto ao projeto que permite o aproveitamento de trabalhadores concursados no setor elétrico após privatizações. Ela sustenta que esses profissionais possuem conhecimento estratégico para o funcionamento do sistema.
16: De acordo com Heloísa Helena, as privatizações no setor já causaram impactos negativos na Companhia Hidrelétrica do São Francisco. Ela pede que o governo libere a base aliada para garantir o direito dos trabalhadores de forma soberana.
8: Termina agora o jornal Câmara dos Deputados, com trabalhos técnicos de Everson Urani e a apresentação de Márcio Aquiles Sardi e Val Monteiro. Boa noite.
16: Você ouve as notícias do Tribunal de Contas da União. Boa noite.
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3: 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Boa noite.
11: 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Hoje é segunda-feira, 25 de maio. E estamos com 16 graus 3 décimos de temperatura, umidade relativa do ar 100%. Está com chuva lá fora. Pressão atmosférica 1.008,2 hectopascais.

Evangelho de Lucas, capítulo 12, do verso 22 ao verso 26, está escrito: Dirigindo-se aos seus discípulos, Jesus acrescentou: Portanto, eu lhes digo, não se preocupem com sua própria vida, quanto ao que comer, nem com seu próprio corpo, quanto ao que vestir. A vida é mais importante do que a comida, e o corpo mais do que as roupas. Observem os corvos, não semeiam nem colhem, não têm armazéns nem celeiros. Contudo, Deus os alimenta, e vocês têm muito mais valor do que as aves. Quem de vocês, por mais que se preocupe, pode acrescentar uma hora que seja à sua vida? Visto que vocês não podem sequer fazer uma coisa tão pequena, por que se preocupar com o restante? Quando Jesus deu esse conselho para aquelas pessoas que estavam o ouvindo, a época e o contexto eram diferentes. Não havia internet, não havia excesso de compromissos e de informação, não havia pandemias, recessão econômica, e ainda assim Jesus teve que dizer para o povo não se preocupar com as coisas da vida. Se Jesus falou isso para as pessoas daquela época, o que então ele dirá para nós hoje? Analise a sua vida. Cada um de nós possui várias razões para nos preocuparmos, até mesmo com as coisas básicas da vida. Existem muitos motivos para nos gerar preocupação, tanto a nível individual como coletivo. A preocupação geralmente está ligada à satisfação de uma necessidade. E segundo o que Jesus diz, o erro não está em ter uma necessidade satisfeita, mas sim em correr atrás disso. Porque isso nos leva muitas vezes e cuida fielmente de seres que sequer são humanos, como os pássaros ou os lírios do campo. Jesus disse que os pagãos correm atrás das coisas da vida, não porque eles sejam inferiores às outras pessoas, mas porque eles não confiam em Deus, pelo fato de não o verem e de o reconhecerem como Pai. O sentimento de orfandade acaba produzindo uma independência que não é saudável, que por sua vez pode desencadear outros problemas. Quantas pessoas não tomam iniciativas por causa do medo, da insegurança ou da ansiedade? Quando não nos sentimos seguros nos braços de Deus, o nosso Pai, a nossa tendência é nos apoiarmos de uma forma equivocada em nós mesmos. E essa atitude pode nos levar à decepção, porque por mais que a gente tente, nós não temos o controle das coisas. Jesus tinha plena segurança no Pai. Ele sabia o quanto era maravilhoso o sentimento de ser filho, e ele quis que nós também experimentássemos isso. O sentimento de segurança é algo contrário à nossa ansiedade e à nossa preocupação, e ele só é gerado através do nosso relacionamento com Deus. Quando passamos a enxergar Deus como Pai e nos entregamos a Ele, nós nos sentimos livres das preocupações. Quando vivemos como filhos, nós não somos dominados e nem escravizados pela ansiedade e pelas preocupações da vida, por mais importantes que elas sejam. Para nós entendermos isso, basta vermos o exemplo das crianças. Elas são inocentes e despreocupadas. As crianças não estão preocupadas com o dia de amanhã, em como elas irão pagar as contas, como haverá comida na sua casa. Elas simplesmente depositam a confiança e a esperança no pai ou na mãe. Você não vê uma criança dizendo o tempo todo a seus pais que eles precisam comprar alimento para elas ou roupas para ela usar. Talvez essa é uma das razões pelas quais
Jesus disse que nós deveríamos ser como as crianças. Deus, o nosso Pai, nos ensina uma grande verdade através do relacionamento terreno entre pais e filhos. A vida que Ele nos deu é sim nossa responsabilidade. Mas existe um limite. Quando passamos do limite e começamos a priorizar e a nos preocupar demais com as coisas, estamos nos comportando de uma forma errada. Isso é, agindo como pessoas que não são filhos de Deus. Eu quero convidar você para

entregar a sua vida a Deus nesse momento e depositar toda a sua confiança, toda a sua esperança nele, independente dos problemas que você tiver que enfrentar nessa semana. Lembre-se que Deus é o seu Pai. Ele cuida de você, Ele se preocupa com você e Ele te dará o que for necessário para que você seja vitorioso por mais essa semana. Eu quero orar por você. Senhor meu Deus e Pai, reconhecemos que somos Teus filhos e pedimos que o Senhor conduza a nossa vida da maneira como o Senhor quiser. Seja feita a Tua vontade, Pai. Sabemos que a Tua vontade é boa, perfeita e agradável. Entregamos ao Senhor a nossa vida, os nossos dias, os nossos problemas, a semana que se inicia. Reconhecemos a nossa fragilidade e a nossa limitação, mas declaramos que a nossa força vem do Senhor. Podemos tudo no Senhor que nos fortalece. Por isso nós oramos e te agradecemos em nome de Jesus. Amém. Compartilhe essa mensagem, ela pode transformar a vida de alguém. Deus te abençoe, eu sou o pastor Edivaldo Oliveira. Esse foi mais um Minuto com Deus. 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

Olá, olá, olá, boa noite, a gente está chegando aí de novo para mais um programa da noite contigo, amigo ouvinte da 104. A boa música, alegria, informação, entretenimento a partir de agora no seu rádio, amigo ouvinte. 998776256 e 996191014 são os telefones para te ligar, participar, pedir. E a gente está aqui para te atender, amigo ouvinte da 104. Já segunda-feira, 25 de maio... Tempo instável, com chuva lá fora, né, dentro daquela previsão que se tinha, né, dentro daquela previsão que se tinha. Né. Ah, 18 milímetros lá em casa, o Joel me mandou agora 12 milímetros, né, e a lua já apareceu. Olha, rapaz do céu, né, aqui ainda tem uma garoazinha lá fora, né. Ainda tem uma garoazinha lá fora, né? Bem louco, né? Bem Anistorm, né? Bem Anistorm, né? Então já é um pouquinho de instabilidade, né? Dentro daquela possibilidade que a gente tinha aí, né? A chuva veio. Mas a tendência que se tem, né? Que isso já vai aliviar, né? Já vai se aliviar aí. Né, já deve ir embora a instabilidade para dar lugar a tempo bom amanhã novamente, né? Pelo menos é o que está se desenhando, né? É o que está se desenhando, é o que está na previsão do tempo dos principais canais aí, né? Os principais canais, eles dizem aí, né, que essa chuva já deve de ir embora aí, ó. Até o volume de chuva, gente, ficou bem acima do que estava previsto, tá? Bem, mas bem acima do que estava previsto pelo Climatempo, pela Metsul Meteorologia, né? Bem acima a previsão aí, tá? Amanhã, né, pode começar aí com um pouco de instabilidade ainda? Pode. Mas não acredito muito, não. Deixa eu até dar uma olhadinha aqui pelo IMET. 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A chuva já vai indo embora, tá, gente? Chuva já vai indo embora. E ela retorna sábado, tá? Ela retorna no sábado aí, mas, porém, bem fraquinho, tá, gente? Ela retorna no sábado bem fraquinho, pelo menos por enquanto, tá? Pelo menos por enquanto que tá colocando aqui, né? Pelo site mais confiável. É entre sexta e sábado. Mas assim, ó, gente. Amanhã entre 15 e 18 graus, praticamente a mesma coisa que a gente teve hoje, tá? Só que hoje de manhã era mais frio, tá? Amanhã não vai ser tão frio amanhã de manhã. É, mas a temperatura amanhã não deve mudar muito, né? Que nem hoje. A gente teve praticamente aí o dia todo com a temperatura não mudando, tá? Deixa eu até olhar aqui a média do dia de hoje aqui em Cerro Branco, né? Vamos dar uma olhadinha aqui. A média, 17, tá? Estamos com 16,4 e a média foi 17. Amanhã, né, entre 15 e 18, entre 12 e 17 na quarta, tempo bom na quinta, tempo bom na sexta, final da sexta-feira vai nublar e vai ir para um pouquinho de chuva no sábado, domingo volta a ter tempo bom, e na semana que vem, lá no meio da outra semana, a gente volta a ter condição de um pouco de instabilidade de novo. Esta, então, é a situação do tempo para os próximos dias na nossa região, falando sempre em nome do Volman, um amigo. Um pouco de precipitação de granizo. 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
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Quinto prêmio, 2.797. Quarto prêmio, 4.524. 4.524. Terceiro prêmio, 6.676. 6.676. Segundo prêmio, 5.081. 5.081. E o primeiro prêmio em nome da loja da Mica? Primeiro prêmio, 1.868. 1.868 é o primeiro prêmio. Repetindo para você que não conseguiu anotar, anote agora em nome da loja da Mica. Quinto prêmio, 2.797. Quarto prêmio, 4.524. Terceiro prêmio, 6.676. Segundo prêmio, 5.081. E o primeiro prêmio, 1.868. Se você acertou, parabéns. Se você não acertou, fazer o quê? Esperar até amanhã. Amanhã tem jogo de novo. Você joga, pode ser que daí a sorte sorri para ti. Ela não quis hoje, quem sabe amanhã. Agora sim, vamos para as manchetes, e as manchetes em nome de Raquel Modas. 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Comissão da Câmara discute PEC da escala 6x1. Governo deveria vir a negociação com contrapartida para um ganha-ganha-ganha. Após 20 anos, mineração de areia volta a ser permitida em 4% no Guaíba. Flávio Bolsonaro viaja aos Estados Unidos para encontro com Trump e avisa o Senado. Após incêndio, igreja matriz de Flores da Cunha será interditada por risco. Dupla é preservada do último treino do Grêmio antes de jogo decisivo pela Sul-Americana. Como Pezulano pode substituir Bernabé no Inter? Polícia prende coautor de esquema que dopava idosos para contratar empréstimos em Porto Alegre. Ciclone e frente fria trazem chuva forte, vento e alerta de

granizo para o Rio Grande do Sul nesta terça. Já aconteceu, tá, gente? O plano do Grêmio para a Vila Sante antes da Copa do Mundo. Rochet e Félix Torres são convocados e desfalcam o Inter contra o Bragantino. Estas as manchetes do GZH. 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Relatório do fim da escala 6x1 prevê transição e redução de jornada. O Inter tirou de partidas do Cruzeiro. Coritiba pega o Bahia em duelo pelo sétimo e oitavo lugar no Brasileirão.

Com quatro que jogam no Brasil, Colômbia convoca para a Copa. Borré do Inter desabafa após ficar fora da lista da Colômbia. Moraes é notificado sobre a ação dos Estados Unidos, diz advogado. Estados Unidos fazem ataque de autodefesa em meio à trégua no Irã. Zagueiro do Real Madrid compartilha ironia do pai após ficar fora da Copa. Botafogo de Ribeirão Preto empata com o Atlético pela Série B. Está em andamento esse jogo. Advogado com nanismo é reprovado de novo em concurso para delegado em Minas Gerais. Zé Rafael pede para treinar separado do elenco e fica próximo de deixar o Santos. Na Alemanha, funcionário de voo aciona a polícia em confusão com um brasileiro por causa de assento. Funcionária de voo, aliás. Mãe de bebê de 5 meses morre após plástica. Médico falou que não teria perigo, diz marido. Novo treinador do Real Madrid terá a missão de recuperar reforços que chegaram a R$1 bilhão. Forte terremoto de magnitude 6.9 atinge região norte do Chile. Vilaçante volta a ser relacionado pelo Grêmio após 279 dias. Moto aquática usada por homem e mulher que desapareceram é encontrada à deriva em Ilhabela.

Leila não vê desrespeito do Palmeiras no Maracanã. Acontece no meu estádio também. Ilha usada como centro logístico do crime no Recife, alvo de operação que já dura 3 dias. Organizadas cobram um elenco do Vasco e xingam Marino e Nestroça. Pede para sair. Mãe de São Paulo faz alerta após filha sofrer tentativa de sequestro em hotel. Não dá para vacilar. Flamengo diz que não recebeu 6 milhões e 200 mil reais do BRB e reclama de estresse sobre fluxo de caixa. Mulher espancada pelo amigo do filho acordou com toalha no pescoço. Carrascal é multado pelo Flamengo após expulsão contra o Palmeiras. Mulher é morta em frente à filha em Santo Ângelo. SAF de Gustavo Lima conquista o acesso no Paraná e almeja primeiro título da era sertaneja. Estas as manchetes da Globo. 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FGTS poderá ser usado para quitar dívidas a partir dessa segunda. Saúde de Santa Cruz soma quase 93 milhões em receita. Projeto de estudo de impacto de vizinhança mobiliza setor imobiliário e construção civil em Santa Cruz. O homem é preso com 17 porções de crack e 8 barras de chocolate em Venâncio Aires. Lideranças e representantes da cadeia produtiva acompanham mobilização por queda no preço no tabaco. Polícia Civil recupera carro roubado com placas adulteradas em Venâncio Aires. INSS paga nova parcela do 13º a aposentados e pensionados.

conquista o acesso no Paraná e almeja primeiro título da era sertaneja. Estas as manchetes da Globo. 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FGTS poderá ser usado para quitar dívidas a partir de dessa segunda. Saúde de Santa Cruz soma quase 93 milhões em receita. Projeto de estudo de impacto de vizinhança mobiliza setor imobiliário e construção civil em Santa Cruz. O homem é preso com 17 porções de crack e 8 barras de chocolate em Venâncio Aires. Lideranças e representantes da cadeia produtiva.

0: perseguição civil em Santa Cruz. O homem é preso com 17 porções de crack e 8 barras de chocolate em Venâncio Aires. Lideranças e representantes da cadeia produtiva acompanham mobilização por queda no preço no tabaco. Polícia Civil recupera carro roubado com placas adulteradas em Venâncio Aires. INSS paga nova parcela do 13º a aposentados e pensionistas a partir desta segunda-feira. Manifestação pede valorização do tabaco, reúne centenas de agricultores em Santa Cruz. Tráfico de drogas leva à prisão no bairro Santa Vitória. Draco prende condenado por roubo e estupro no interior de Sinimbu. Com a proximidade do inverno, ações de acolhimento no albergue municipal aumentam. Estas as manchetes de alguns dos principais. A gente traz aí os nossos homenageados, né? E atenção, pessoal do agro. 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

0: Oi, 2h38, 8h38, segunda-feira, 25 de maio, é a 104, é a FM Cerro Branco, programa da noite, Dorinho Cabeleireiro, cortes masculinos, femininos, infantis, Dorinho Cabeleireiro, profissional há mais de 30 anos cuidando do teu visual, amigo ouvinte. 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E também, né, vamos fazer um lembrete aqui em nome da secretária de saúde de Cerro Branco, a Fabiane, né? A gente tem aí horário estendido hoje à noite, tá? Horário estendido hoje à noite para a pessoal que quer fazer a vacina da gripe, tá? Os grupos prioritários, crianças de 6 meses a 6 anos, idosos, gestantes e os demais grupos prioritários, horário estendido até as 9 da noite. Tem mais 21 minutos aí para ir ali no posto de saúde fazer a vacina hoje ainda, tá? A vacina contra a gripe, tá? Crianças de 6 meses a 6 anos, idosos, gestantes e demais grupos prioritários na sala de vacina aqui do centro. Certo, gente? Certito José Brandão, né? Certito José Brandão. 8h40, 8h40. Mandando os nossos abraços aqui, né? Mandando os nossos abraços para Rubi, né? A Rubi lá em Santa Catarina, comadre Ivone, a Neca, o Irai Reban, o Neca também lá em Viamão, né? A Rosana e o Hernando Fritz, a Yara de Novo Cabrais, o Dibirto tá ligado com a gente aí também, o Jabuti e a Varmira também estão ligados com a gente, meu amigo Olair e a Gislaine. Abraço aqui pro Vilmar, pro Fernandinho, pro Tonho e pra Toenha, o Luiz Fiuza, né? O Valério Caspor, a Lisane e o Carlos, a Liliane Rodrigues, a Juraci Golk, a Seneli Strasburger de Nardinha, essa semana visitando a Mana aí na linha Brasil, aquele abraço, Renita Beira, a Vera, o Carlos, o Luiz e a Maria Schultz, o Vanderlei Michel, popular dente lá de Vera Cruz, o Hernani Petterman, a Carla e o Arno, o Armandio Silva, a Nelce, o Senildo, a Jandira, a Clefne, né? Também o Darcy, a Cirlei, o Romeu e a Ireni, a Marisa Pfeiffer, né? Quem mais? O Joselito e a Ironda, né? Pessoal que tá ligadaço com a gente, né? O César e a Valíria, né? O Alemão da Aviação e a Marlene, o Raul Pavanato e a Dorli, o Alceri e a Irene também, a ele, gaditos, o Flávio Bonelli, a Roseli Nascimento, o Arnir Beck, lá no Uruguai, né? Lá no Uruguai, né? Que tal? A Josi, aliás, a Josi e o Riva, a Julieta, né? Também ligado com a gente, Arnildo Beck e lá no Uruguai. A Mara e o seu Olívio aí também, né, ligados com a gente lá no Cerrito Novo Cabrais, né, quem mais aqui ligado com a gente, né, ali no Travessão Schenfeld, o Lauro, né, e família, né, o Moacir e a Odete ligados com a gente, né, o Moacir e a Odete agora estão com a casa só para eles de novo, né? Meu Deus do céu, né? Também vamos mandando um abraço aí, né, para o Sandro, para a Célia, para o Márcio, para a Andréia, para a Brenda. Mandando um abraço para o Adriano Schmidt. Né, pessoal aí que nos acompanha, né? Pessoal que vai nos acompanhando sempre. Lenar Guever, na lida dos peixes aí, né? Lenar Guever sempre na lida dos peixes nesse horário aí, ele faz o mate dele, né? E vai pro cantinho lá dos peixes dele lá, né? Escutar o programa, tomar um mate, né? Ele dá nos filé de peixe. Mas ô bicho velho, né? Que tal esse bicho velho aí, né? Hoje não era peixe, né? Dia de melado também faz parte, né? Também faz parte, né? Em roda do fogo, né? Só que em roda do fogo, num dia assim, depois chega de noite, o cara não pode com o peso das pernas, né? Meu Deus do céu! É pior do que tá no barro, no lodo, né? Pior, bem pior. Amanhã feira, né? Lá em Candelária, o pessoal pode chegar lá nas Candelárias, lá na feira rural, lá, né? Pra pegar um peixinho, né? Um melado, né? Então, é bom, né? É bom, né? A Ruby diz que lá também tá frio e tá chovendo. Tá chovendo aí? É, Ruby?
1: Tá chovendo aí, aqui tá chovendo. Tá chovendo. Tá chovendo. Tá chovendo. Tá chovendo aí, aqui tá chovendo.
0: Agora eu não tenho como atender o seu Ari, tá, Ari? Agora eu não tenho como te atender. Lá tá chovendo e aqui também tá chovendo, né? Aqui é bem pouquinho agora, né? É bem pouquinho, mas tá chovendo ainda, né? Vamos mandando mais abraços aqui, né? Vamos mandando mais abraços aqui pra quem, né, Furão? Vamos olhar aqui, né? E o Donar Gels, a dona Ládia aí, né, ligados com a gente também, né, o Donar daqui uns dias tá de volta com seus bailes, né, Flávia Aires, o Nelson Carvalho, a Glória, o Hernani Singler, o Clary Achane, o... Calma, dona Gessilda, que eu vou chegar lá, dona Gessilda, eu vou chegar lá, rapaz, mas que tal... A Gessilda tá ligada com a gente também. O Ivo Beck e a Cleonice, né? O Jair Beck também, o Everaldo e a Loreta, o Alvarino e a esposa aí na linha Pfeiffer, o Jaco Redlo, o Enori Amarlete, o Célio Beck na Rospicada, a Tia Reni, né? A Tia Reni e a Liege, né? Pessoal aí que nos acompanha, né? A Liege e seu esposo aí também, né? O Eugênio Vachos e a esposa lá na linha negra, o Lourenço Mila aí na Picada Rosa, o Zato Mila no Rincão Bonito, o Zato Mila disse que não vai dormir sem escutar o programa do Furão para ver o que vai acontecer amanhã, né, o que vai acontecer amanhã, né, amanhã deve começar a melhorar o tempo de novo, né, deve começar a melhorar o tempo de novo, né, vamos ficar no aguardo, né. Vamos ficar no aguardo, né? Agora eu vou ser obrigado... A Rosane Rodrigues siga aí, né? Ela e o Jorge aí, obrigado pela companhia também, né? A Carla e o Arno, né? A Vonete e o Nilton, o Nestor e a Rosane, o Oldemar e a Maria, o Romildo e a Celimora lá no Alto Cerro Branco também, né? O Clóvis e a prof. Ricardo aí também, né, ligados com a gente, né, o Jair e a Adriana, o João Calisto e a Silda, a Lúcia e o Edenir, a Renata Matias também tá ligada com a gente, a Marizinha e o Zezinho, a Marisa Batque e seu Luiz, o Elia Alone, o Darcy e a Beloni, o Hilário e a Nádia, a Alessi e o Celso, né, o André e a Valquíria, o Toto, o Arthur e o Fiote, né, a Marlene do Alemão, né, o Alemão já deve estar viajando de novo, né, o Alemão não para em casa, né, se alguém quer se esconder do Alemão, é só ir na casa, né, é só ir na casa do Alemão que se esconde dele, a Solange Laval aí na Vila Botucaraí, aquele abraço também, obrigado, né, ela e o Nilvio, André Laval e o esposo, valeu, aquele abraço para vocês aí, tá, obrigado pela companhia, né. Muito obrigado pela companhia. O Luiz Fiuza aí tá mandando um abraço aí pra Julieta e o tio João. Tá bom, então, dado o recado. Dado o recado, rapaz, né? Né, rapazão? Né, rapazão? É, Toliba sai, né? Que jeito! Isso foge do... Tem mais gente que foge de dos retratos, né? Tem mais gente que foge dos retratos. Tiveram que atar esse dia pra tirar uns retratos, né, nas bodas, né? Que jeito! Ah, largou de mão, né? Não dá, não dá, não dá, não dá, não dá. Ah, ah, né? O Verno e a esposa aí no travessão também, né? Vamos mandando abraço pro Loreno, né? E pessoal, família do Loreno aí na entrada do travessão Schenfel também aí ligados com a gente, né? A família Ketterman aí também no travessão nos acompanhando aí, né? Ah, quem mais, né? O Jari, a Roselena, o Everardo, né? O Everardo tá no pega lá, né? O Everardo tá no pega, o bicho velho, né? Tá no pega, o bicho velho, né? O Ari, né? O Ari, a dona Naura, né? Esse pessoal aí também nos acompanha sempre. O Vani e a Josi também estão ligados com a gente, né? E assim a gente vai, né? Assim a gente vai, se a gente segue assim, né? Se a gente segue assim, a gente vai até mais ou menos, né? A gente vai até mais ou menos umas 9h30, 15 para as 10, dando o nome do pessoal lá. Marisa Maciel, né? Agradecendo por lembrar de nós, sempre lembrando aí, porque a gente já tem anotado aí agora, né? A gente já tem anotado aí, né? Daí a gente não esquece, rapaz, né? 8h50 já, né? 8h50. Vamos de música, daqui a pouquinho eu tô de volta e atendo pedidos musicais.

0: horas e 55 minutos, vamos lá, 8h55 dessa segunda-feira, 25 de maio, meu amigo Edberto, fala aí, Edberto.
1: Ô, seu Marco, boa noite.
0: Boa noite.
1: Vamos pedir uma música pro nosso pessoal de casa aqui, hoje eu vou até pedir aquela música que você encerrou o programa sábado de noite, que é aquela música é com os filhos do Rio Grande, aquela história. Quem não dança segura as crianças, né? Eu não vou entrar nessa aí, sabe? Eu vou sair fora. Tá, até o mar. Então tá bom, tá. É isso. Então é só sabor de rodar pra nós. Fazer pra todos aquele de sempre, né? Uma boa noite e um bom programa.
0: Então tá bem bom, Edberto. Quem não dança segura as crianças, né? Não precisa ser filho, viu, Edberto? Pode ser os netos também, né? Não dá nada, viu?

Um abraço pro Lorivaldo, um abraço pro Renato Preussler. Abraço pra dona Gecilda Fafa e também ligada com a gente.

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